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a gente vai curtir agora uma hora de música sem parar. Isso daí é privilégio pra você que tá no online, ou litoralfm.com.br, no aplicativo, ou na Alexa. Vamos comigo, chama Roots, só pra começar essa sequência. Agora, 9 horas e 4 minutos. Já ouviu? Tamo junto.

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1: Fala, turma, 10 e 9, de volta, ao vivo, tamo aqui.
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1: Que bom, e na noturna, eu tô aqui contigo, Alex Bando, na área, até as 11.
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0: Ó, fechando essa sequência gigantesca de música direto pra você. Aí sim, 7h41, na terça-feira, ao vivo. Vou pro intervalo voando e eu volto com você no comando. Antes, vou dar beijo aqui, incrível sempre, pra Lusa, fazendo aquela companhia gostosinha. A primavera chegou e o Bono tá iluminando nosso vídeo de noite. Sensacional, é verdade. Bem-vindo, primavera! Mandando no ar assim, que aí já é um bem-vindo mais gostoso, né? Primavera, bem-vindo, que seja aí uma estação incrível pra todo mundo aqui. Que a gente merece demais. Quem mais aqui? Mandou Lidiane Scarpati. Boa noite, seu maravilhoso. Boa noite, sua linda. Eu vou fazer um intervalo voando que eu quero atender a galera. Vai!
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6: Uma terça-feira, finalzinho, não, comecinho de noite, eu tô aqui contigo na... Aí dá bom demais.
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8: E aí, já gravou o seu pedido?
6: Vem chegando minha amiga Rosimara Ramos.
9: Boa noite, Alex.
6: Fala, gatona.
9: Ei, bonito.
6: Como estás?
9: Eu no comando pode ser o Tá Escrito com Xande de Pilares.
6: Linda música.
9: E vou oferecer, tá? Vou oferecer.
6: Merece.
9: Lá pro Agulhão e o irmão dele, o Tatu, se eu não me engano. Eles de manhã pediram essa música pra Sol, mas não deu pra tocar.
6: Vai dar
9: então
6: agora.
9: Então eu tô pedindo agora e oferecendo pra os dois, tá? E todos que gostam dessa música, é claro. Rosimara Ramos de Nova Almeida, beijo.
6: Vamos abrir a primavera bem, né, Rosimara?
10: Vai, ó.

0: vai pra luta, tamo vivo que é pra se movimentar. Tá parado não dá, né? Ai, ai, ai. Se movimentar, fazer coisas. Vamos lá, vamos lá. Você no comando aqui na Litoral. Quem? Quem agora? Sangue de Jesus tem poder, mas é muita gente. Vai você, Drix, não... Vai ficar brigando comigo de madrugada.
1: Rick Bond, meu amor, fala. Toca pra mim. Ô, Rick Henning, ela é demais.
0: Vamos homenagear ela os caras. Jeito.

0: Demais! Agora fica aquela recordação, bom pedido. Seguinte, tô indo nessa, mas vou deixar mais um pedido aqui. Amanhã a gente se fala, amanhã de tiração, tá? Quarta-feira, ó, que delícia. É isso. Me segue lá nas redes sociais também, Alex Bono com 200. Procura lá que a gente vai se ver, tem umas curiosidades legais de bastidores, de TV e de rádio. Você vai curtir. Ô, Magno, deixa contigo. Espero que você esteja usando bem essa bala aí, hein?
1: Fala, Alex Bono!
0: E aí?
1: Boa noite! Magno de Corrida Laranjeira, estamos aqui cortando na alta dos aplicativos. Será que hoje é dia, hein?
0: Da bala hoje é!
1: Deixa quieto! Mas já que eu tô no comando, manda pra nós isso, solteiro de novo!
0: Vambora!
1: Na litoral, tô muito mais legal, aquele abraço!
0: Valeu, Magno! Tá aí o Wesley Safadão, até amanhã, turma!

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0: 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É um espetáculo teatral que conta a história de uma mulher que vive aprisionada pelo marido em sua própria casa. Um tema importante para ser debatido e refletido por todos nós. Esperamos todos vocês nos dias 22, 23 e 24 de setembro, às 20 horas, no Teatro Carlos Gomes.
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É, TH. Tem dia melhor que esse? Tem situação melhor que essa? Pra você mostrar a si mesmo que você é um vencedor? Que você inspira vencedores tipo nós, há 20 anos atrás. Muito louco, né? Olha que cenário lindo. Plateia linda. Valeu a pena. Você é um exemplo de vencedor.

0: maior vencedor nem sempre aquele que ganha a corrida, e sim aquele que inspira gerações. E você é um desses, Thiago André.
1: Você também é um vencedor, Gabriel Baiomi. Obrigado pela parceria. Te amo. Força
2: e honra.
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1: Ainda ontem chorei desse. Olímpia, com nós, vamos lá.

0: Alô, Sandinha, o que nós vamos fazer com o coração? É, João, vamos ter que dar esse coração nosso de graça mesmo, viu?
1: Valeu, galera!
0: Obrigado, João Bosco Vinícius.

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0: Litoral, eu tô legal, muito bom dia, eu sou a Sol e nós vamos estar juntinhos nessa quarta-feira e amanheceu chovendo, hein? Então você que não saiu de casa, pelo menos aqui na Grande Vitória, já pega o guarda-chuva, pega a sua sombrinha, seu casaco, sua capa de chuva e saia preparado porque tá uma chuvinha, de repente até pode fazer um sol mais tarde. Então aproveita e já traz tudo, protetor solar, camiseta, guarda-chuva, porque aqui no Espírito Santo a gente tem várias estações em apenas 24 horas e a gente tem que estar preparado para tudo, para poder não passar mal, combinado? 999-86-1050, WhatsApp para você mandar seu recadinho, foto, seu vídeo, falar como que está sendo essa quarta-feira para você, se está chovendo aí no seu município, na sua cidade, em outro país, porque litoral é assim, né? Espírito Santo, Brasil e o mundo. Então, que essa chuva possa levar um pouco do nosso cansaço, das preocupações e de tudo aquilo que pesa no nosso coração. Traga renovação, esperança e a certeza, como a natureza, que nós também estamos sempre florescendo, mesmo depois de dias difíceis. Bom dia.

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0: litoral, eu tô legal, bora acordar, ainda mais com esse tempo friozinho, com essa chuvinha, se ficar mais 5 minutinhos na cama, você perde a hora, hein? Aí pega no sono e acabou, chega aí atrasado no seu compromisso, bora, hein? Bora falar com ele, Genimar de Pitanga, participando aqui através do nosso WhatsApp, 999-86-1050, WhatsApp da Rádio Litoral FM. Genimar, bom dia.
1: Bom dia, Sol. Aqui quem fala é Genimar de Pitanga. Estou passando para desejar uma quarta-feira produtiva e abençoada para toda a família Litoral.
0: Amém.
1: Para toda a família Cadeira Cativa, de A a Z, para não esquecer de ninguém. Para Vera do Pula Pula, para Ana Lopes, Leila Mara, né? E a Soninha, a Rebeca, para a Shed, a Rosângela, o Toninho, o Jumal, o Reco, a Mauri, o Orly, né? O Zé das Neves, o Chechel, o Estevinho e toda essa galera que está na escuta.
0: É muita gente na escuta. Obrigada. Lena, bom dia.
2: Bom dia, meu raio de sol. Um bom dia aí pro Grupo Cadeira Cativa, todos que estão ligadinhos, pra Soninha, Claudineia, Rosângela Bernardoni, Zé Carlos da Inglaterra, que tenhamos uma linda e abençoada quarta-feira.
0: Amém.
2: Beijo, bom trabalho.
0: Beijo.
2: Dona Mara de Bicanga.
0: Boa quarta, Lena, pra você, pra Toninho, pra toda a sua família.
3: Bom dia, bonita. Aqui é Praxedes, passando pra deixar o meu bom dia pra todos que estão ligadinhos na Litoral. Principalmente pro meu amor Antônio, pra Duda Mel, pro Grupo Cadeira Cativa, de A a Z, pra não esquecer de ninguém. E tamo junto, hein? Sempre ligadinha na melhor, na Litoral.
0: Um beijo aqui, ó. Você mandou um beijo pro seu amor, o Gato Preto, olha aqui.
4: Ei, Sol, bom dia, bom desejando dia. Uma quarta-feira abençoada, Gato Preto diretamente de Cachoeira de Itapenim, mandando a lupa pra Xerão Vânia Minha Vira, Verinho do Pula Pula, Chivinha, Gil, Marcos Bob, Nando Júnior, Maci Pintor, Ivone Lenha, Duda Mel, Zé Paulo Bina, para Gigante, para Leomar Pacote, para Peixinho Cantagalo, para Juninho, para Serginho Pôs de Mola, para Demi da Oficina, para Daniel, para Coleiro de Tuiu, para a Turma de Una, Municipal, Cachoeira Alta, São Vicente, Gruta, Tijuca, Lambari, Urupi, Marapé. Um bom dia pro Grupo Cadeira Cativa, um bom dia pra saúde que vai pra saúde na Grande Vitória e pra minha família na Grande Vitória e na Litoral. Tô muito legal nessa quarta-feira e choveu.
0: Ixi, choveu. Só não repangalejou, mas tá chovendo. Soninha, bom dia.
5: Olá, Sol, bom dia. Quarto em meio que da semana. Bora, bora, que o dia promete. Aos ouvintes, aos cadeiras cativas, bom dia. José Carlos, Ana Mara, Claudineia, Rosângela, Eleomar, Robson, Nando Júnior, bom dia. Sol, bom trabalho, fica com Deus.
0: Obrigada.
5: E até minha.
0: Até minha.
5: André Carvalho. Beijo,
0: se
5: beijo.
0: Se Deus quiser. Salve,
6: ei, Sol, bom dia. Dia. Então, Deus possa estar aí abençoando essa quarta-feira, que está passando muito rápido,
0: tá.
6: Mas
0: mesmo.
6: Que venha muita bênção aí para todos, beleza?
0: Amém.
6: Beijo e abraço aí pro pessoal da Cadeira Cativa, especialmente pra você, Sol, pra minha filha Nilva Carolina e pra minha mãe Nilva da Penha. Beleza? Beijo, Litoral.
0: Um beijo. Ó, o garoto do tempo de Linhares. Bora saber.
7: Bom dia, amiga Sol. Matheus, tá vendo de Linhares, ventania aqui, amiga, né, monte? Sol quente, onde é o teu dia? Saudade do cantor Rick, né, amiga? Mais um desastre na música sertaneja. E eu sacudi seus braços. No setor litoral, o café nosso.
0: É verdade, hoje nós começamos o programa tocando a música, né, de Rick Renner. E que ele tenha um bom lugar e nossos sentimentos para toda a família também.

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1: Maiara, cadê que a namorada te produziu, Maiara?
2: Ei, Marília, você não sabe o que me aconteceu.

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1: Oportunidades para você nesta quarta-feira, dia 23 de setembro, no Cine de Cachoeiro de Itapemirim. Abriu mais de 140 vagas. Atendente de balcão, embalador armão, operador de caixa, auxiliar de linha de produção e muito mais. Se você ficou interessado, deve procurar a unidade. Ela funciona de 8 da manhã até 5 horas da tarde. Fica ali na rua Costa Pereira, número 90, bem no centro de Cachoeiro de Itapemirim. Cine de Aracruz abriu mais de 180 vagas. Ajudante florestal, carpinteiro, pintor jatista, pedreiro e muito mais. Você que ficou interessado, deve procurar a unidade ali no Cine de Aracruz. E boa sorte para você.

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0: Muito bom dia para você que sintoniza a melhor do estado, número 1, em audiência geral. Muito bom dia. Bom dia aqui para Vanja do Ataí, J Vanja.
1: Oi, sozinha. Bom dia, meu amor. Bom trabalho, uma ótima, maravilhosa quarta-feira. Tudo bem com você, Sol e sua mãezinha? Como é que ela tá sozinha? Bom dia para todo o grupo Adicativa e para todos os ouvintes, era assim. Pra não esquecer de ninguém, né, Sol? Beijo, isso. Sol. Bom dia, Thaís.
0: Um beijo. Minha mãe tá bem melhor, graças a Deus. Depois do susto, né, de ter caído na cama, cortou o supercílio, levou 5 pontinhos. Mas graças a Deus... É, foi um susto bem grande, mas tá se recuperando bem. Graças a Deus não quebrou mais, não quebrou nada. Graças a Deus. Obrigada aí pela preocupação, tá bom? Rosângela,
2: bom dia, Sol. Tudo bem com você? Sou eu, tudo. Rosângela Bernardoni, do bairro de São Miguel, em Colatina. Só deixa eu mandar um beijo pra você. Obrigada. Pro meu esposo, Paulo, os filhos Patrick, Pablo e Parley. Para todos da minha família Bernardoni, todos da cadeira cativa, para Soninha de André Carlone, para Lena Mara e Toninho de Bicanga, para o Genimar, para o Robert e Wallace, para Claudineia, para o José Carlos da Inglaterra, para o Leomar de Linhares, para a Rebeca, para Cláudia Flor, para Marcinha Brite. E beijo, Sol. Tenha uma ótima quarta-feira.
0: Um beijo. Beijo para você. Deus te abençoe, tá? Mandar um beijo aqui, um bom dia para Luiz Amendoim.
3: Uhul, quarto, bebê. Uma quarta-feira abençoada para todos meus amigos ligados na litoral. Tô na litoral. Eu tô legal. Um abraço para o Beto Entenfer, para o meu amigo Maria, amiga Rebeca, meu amigo Alessio, minha amiga Laídes, todos ligados na litoral de 0 a 100, para não esquecer ninguém. Um abraço para todos os cadeiras cativas já ligados de norte a sul do Espírito Santo. Só da litoral. Tô na litoral. Eu tô legal e vamos que vamos, minha amiga Sol. Uhul, é nóis.
0: É nóis, bora, bora. Mandar um beijo, um bom dia pro Railan. Railan tá vindo aqui pela internet, litoralfm.com.br. Um beijo, Railan. Ele falou assim, tá elogiando o meu kimono. Ele falou assim, esse kimono de tricô veste muito bem, você tá linda. Ah, obrigada. Presente da Rosimara Ramos de Nova Almeida. Obrigada, Rosimara, arrasou. Beto Penitente.
4: Bom dia, Sol. É Beto Penitente Colatina. Nem sempre podemos escolher a música que a vida toca.
0: Verdade.
4: Mas podemos escolher como vamos dançar. Bom dia, Sol. Bom dia, Luiz Amendoim. Bom dia, Leomar de Linhares. Bom dia, ouvintes da Litoral. Na Litoral, estou legal.
0: Valeu, um beijo. Rosenberg.
5: Bom dia, bom dia, bom dia. Sol, minha linda, meu raio de luz. Rosenberg de Interlagos, mais conhecido como Carioca, motor de aplicativo. Bora pra cima, que pra baixo é contramão. Mas amanhã que se inicia, né? E hoje um pouquinho mais cedo, porque, como sempre digo, hoje temos exame pra fazer, mas graças a Deus tem dado tudo certo.
0: Amém.
5: Não tem dado nada. Saúde tá melhorando pouco aos poucos.
0: Graças.
5: Sozinha, responde pra mim como é que tá a mãezinha. Tá tudo bem, graças a Deus. Tá bom? Deixa um beijinho aí pra nossa amiguinha Claudinha Leite do Rimarinho e seu Casca de Bala, o motoqueiro fantástico. Fui. E na litoral, eu tô legal. Beijo, minha linda.
0: Um beijo. Mami está bem, graças a Deus.

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1: Se liga na previsão do tempo. A quarta-feira começou com sol no Espírito Santo, mas o tempo, quer dizer, no Espírito Santo e em alguns lugares, né? Não sei. Porque aqui começou é com chuva, hein? Por isso que o nome é previsão, porque aqui na Grande Vitória já começou com uma chuvinha por causa de uma passagem de frente fria, né? A nebulosidade aumenta entre o fim de semana e a tarde, né? Manhã e tarde. Previsão de pancadas de chuva. À noite também está na região sul, serrana e Grande Vitória.
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1: Ah, ó, se liga, hein? Porque o IMET emitiu um alerta para esta quarta-feira. A previsão é de chuva de 30 e 60 milímetros por hora ou até 100 milímetros ao longo do dia, hein? Com risco de alagamentos, deslizamentos, transbordamentos de rios. Então o aviso vale para hoje até 23h59. Abrange principalmente Grande Vitória, Sul, Serrana, principalmente cidades, tá? O Caparaó também, a Defesa Civil pode ser acionada. Então anota aí, Defesa Civil é 199 e o Corpo de Bombeiros 193.
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1: Se liga porque quatro pesquisadores da UFES participam de uma expedição internacional para estudar a zona de fratura de Romanche no Oceano Pacífico. A região tem até 7.856 metros de profundidade e fica entre o Brasil e a África Ocidental. A equipe vai mapear o fundo do oceano, coletar rochas e sedimentos e investigar a biodiversidade do local. A expedição reúne 26 pesquisadores, tá? De 5 países. E muito bacana, né? Porque aí vai durar até 29 de outubro para a gente conhecer, né, o que tem no fundo do mar.
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0: apertado para Márcia Mendes, Tatiano Santos, a Tatiane, é motorista do Transcol, de Nova Palestina Vitória, Marcinha Brite de Resistência, Maria Cristina Mariel em Mata da Serra, mandando um beijo para o seu esposo Vanderlei, José A.S. Ferreira, Leonardo de Sateco Viana, Loil Sadir em Rio Novo do Sul. Bem apertado por Adalberto Souza em Jabaeté, Marcos Gargamel em Jardim Camburi, pro João Valente, Rafael Xavier tá em Balneário de Carapebus, Wellington Reis, Cláudio José em Nova Carapina 2 e pra você.
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0: Litoral, eu tô legal. Quem é fã de Amado Batista? Aqui, ó, Zé Carlos da Inglaterra, Lena Mara de Bicanga, né, Zé Carlos? Aí, ó, acabei de tocar, bom dia.
1: Bom dia, Sol, minha amiga. Ó, chegando aí, né, quarta-feira, meiuca da semana.
0: É, tá passando rápido.
1: É isso aí. Um abraço pra todo mundo, pra Soninha, pra Lena Mara, pro Toninho, pro Dorme, pra Verinha do Pula Pula, pra Rebeca, pra Rosane da Bernadone, pra Cláudia Flor, pra todo mundo.
0: Isso.
1: Um abraço aí, fui.
0: Valeu, um beijo, bom dia. Bom dia pro Tico de Palmeiras, em Itaguaçu, desejando uma quarta-feira maravilhosa pra todo mundo. Tico tá falando que é terça, Tico tá perdido, hein, Tico? Acorda, quarta-feira. Brumate de Colatina, bom dia pra ela.
2: Chama Sol, sua linda, bom dia a todos, meus amigos da Cadê Catina Madrugada. Aqui quem fala é Vera do Pula Pula, Cacho Mirim. Manda alô pra toda essa galera aí, ó, Cleidinha, Rebeca, Nina, Cleia, Edneia Luz, Eliane Camelo, Duda Mel, as meninas do Salão da Itaoca, Toninho Segurança, Janimar, Nandinho, Elias Cortesano, Luiz Amiduim, Doutor Lohan, Garrincha, Dorme da Vila, Geo de Itaoca, Eliamar de Linhares, Alessio, Cid, Irmão da Rosa, José Carlos, Rob de Acaraípe, José Luciano Santos Dumão, Etevaldo, Primo Caminhoneiro, Donizete, Nicota, Elias Sindicato, enfim, para todos os motoristas de APP, saúde e educação. Beijo, Litoral, obrigada.
0: Beijo, Paulinho Neguinho.
3: Bom dia, Litoral, bom dia, Sol, bom dia, bom dia, bom dia. Paulinho Neguinho, para Caguaçuí.
0: Valeu! Amarildo, Amarildo tem informação importante, hein? E aí, Amarildo, bom dia.
4: Olá, Sol, bom dia, família Litoral. Sol, estou passando para informar que tem uma carreta estragada na entrada do bairro Jardim Tropical, na pista central. Então, que os motoristas que estiverem vindo da Serra para Vitória terem muito cuidado nesse pedaço. Tirando isso, o trânsito está uma uva. Tchau, Sol! Tchau, Litoral!
0: Ah, eu tô legal. Amarildo, obrigada pela informação, tá? Beijo e bom dia aqui também pro Marcelo.
5: Bom dia, bom dia. Bom dia, Sol, sua linda. Bom dia, Rede Litoral. Um abraço pra todos os ouvintes da Rede Litoral aí. Eu sou Marcelo de Linhares, mais conhecido como Marcelinho. Tô passando para mandar um abraço e um dia de paz e de bênção pra todos os ouvintes da Litoral. Mandar um abraço pro meu amigo Bruno Moura, lá do município de Farias. Uhum. E pediu uma música de Paulo e Paulinho.
0: Você gosta,
5: bem
0: né?
5: Boa coisa aí.
0: Valeu.
5: Tchau, obrigado.

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1: É, minha gente, ó, trânsito lento na segunda ponte. Então, pra você que tá vindo aí de Vila Velha, Cariacica, sentido Vitória, pra chegar na Vila Rubim, trânsito tá bem lentinho, tá? Então, você saiu de casa agora, vai ter que ter um pouquinho de paciência e pode chegar atrasado aí no seu compromisso. Avenida Mário Gurgel tá passando por obras na construção de um viaduto. O trânsito tá bem lentinho para você que vem de Viana, sentido Trevo de Alto Laje. Trânsito lento também na rodovia Leste-Oeste, para você que tá vindo de Vila Velha, sentido ali a BR-262, vai ter que ter um pouquinho de paciência, trânsito lento, nesse momento, 6h39. Trânsito lento também na Avenida Carioca, para você que tá vindo de Vila Velha, sentido Vitória, pela terceira ponte, vai encontrar um pequeno trânsito na Avenida Carioca. Trânsito lento também ali na Avenida Mestre Álvaro, já tem uma certa lentidão. Então, mas a boa notícia é porque depois que você passa o viaduto de Carapina, a rodovia das Paneleiras está livre nos dois sentidos. Boa notícia também, por enquanto, rodovia do contorno livre nos dois sentidos. Espero que continue assim, porque eu falo uma boa notícia agora, quando eu volto no segundo trânsito, 7h15, a rodovia do contorno já tem trânsito. Vamos torcer para que isso não aconteça hoje. E por onde você está passando, tem trânsito? Tem algum semáforo com problema? Aproveita, conta tudo pra gente. 999-86-1050.
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0: da Litoral, eu tô legal. Beijo, bom dia pra ele, André Luiz. Ei, André.
1: Bom dia, minha amiga Sol. Bom dia, galera da Litoral. E bom dia a todos, cadeira cativa, né, dessa rádio maravilhosa que é a Litoral. Aqui quem fala sou o André Luiz, do bairro Planalto Vila Velha, passando aqui pra já aquela ótima quarta-feira pra todos nós, né? E vamos que vamos, com a paz do Senhor Jesus nessa manhã, de quarta-feira, e que seja um dia abençoado, né? E vamos lá, estamos na Litoral, estamos muito mais que legal, e em frente a Pedro Nolasco aqui, esperando o busão, e tá, o trânsito tá fluindo normal, normal, normal, graças a Deus.
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2: 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É um espetáculo teatral que conta a história de uma mulher que vive aprisionada pelo marido em sua própria casa. Um tema importante para ser debatido e refletido por todos nós. Esperamos todos vocês nos dias 22, 23 e 24 de setembro, às 20 horas, no Teatro Carlos Gomes.

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1: Pra Silvana de Estrelinha, Gabriel e Chiquinha, Leislam, Ailton Mello em Guaranhuns, Lidiane Scarpati em Cidade Continental, Márcio Gleick. Márcio Gleick está em Governador Lindenberg. Manda um beijo, um bom dia também para o meu Kids de Santo Inês, Marcão de Cobilândia, Cláudio Lorencielio Ferraz e para você.
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1: É, minha gente, ó, trânsito lento na segunda ponte. Esse trânsito já começa ali em frente ao terminal de Jardim América. E cinco pontes também tem uma certa lentidão, hein? Então, se você vai sair de casa agora, tá em cima da hora, pode ser que chegue atrasado no seu compromisso, hein? Trânsito lento também na Avenida Carioca. Você que está saindo de Vila Velha, sentido Vitória, pela terceira ponte. Já tem um pequeno trânsito ali na Avenida Carioca, sentido Vitória, pela terceira ponte. E muita atenção, você que vai passar pela Norte Sul, em Jardim Camburi, tem acidente na via. Então, o trânsito está lento e esse trânsito continua na Avenida Dante Michelini por um pequeno percurso. Trânsito lento também na antiga BR-101, Avenida Mestre Álvaro. Muita atenção. E depois que passa o viaduto de Carapina, Rodovia das Paneleiras, com trânsito bem lento nesse momento, sentido ali Goiabeiras. Trânsito lento também na Rodovia do Contorno. Esse trânsito já começa mais ou menos ali na altura do bairro Porto de Cariacica, sentido Serra. Então, muita atenção. E muita atenção também porque tem acidente na rodovia do Contorno, pouco antes de chegar ali naquele condomínio Alphaville. Tem obras na via e também tem acidente. Então, muita atenção nesse momento. Avenida Carlos Lindenberg, passando por obras, então tem trânsito lento, sentido Glória. E também para você que está vindo aí de Vila Velha, sentido Vitória, já vai encontrar lentidão também na Avenida Carlos Lindenberg. E por onde você está passando, tem trânsito? Tem algum semáforo com problema? Tem alguma via interditada? Aproveita, conta tudo pra gente. 999-86-1050.
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1: Oportunidades para você no Cine da Serra. Abriu mais de 700 vagas. Operador de caixa, motorista de ambulância, cozinheiro geral, auxiliar de logística. E se você ficar interessado, tem que comparecer na agência. Ela fica ali no bairro Portal de Jacaraípe, no Pró Cidadão. Funciona de 8 da manhã até 5 horas da tarde. Cine de Vila Velha também abriu oportunidades para você. São mais de 850 vagas. Balconista, operador de caixa, zelador, atendente de telemarketing e muito mais. Se você ficou interessado, deve procurar a unidade. Ela funciona na Vila do Empreendedor, no subsolo do Boulevard Shopping, de 8 da manhã até 5 horas da tarde. Boa sorte para você. 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
1: Litoral, eu tô legal, 7h52. 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Ó, quem tá aqui comigo no 999-86-1050, Agulhão. Bom dia.
2: Bom dia, bom dia, bom dia, Sol. Passando aqui para dar aquele alô nessa quarta-feira, maior que da semana. Seja um dia abençoado, grandioso.
1: Amém.
2: Né? Com muita gratidão, melhor do que ontem. Sozinha, aguardando o Zé de sexta e de sábado. E nós temos décima edição do Samba de Rua. Passando aqui para dar um convite para a rapaziada que segue aí o Samba de Rua. Vem para cá, hein? Sábado tem, hein? Salve o samba, Agulhão do Marcílio.
1: Valeu, Agulhão. Nossa, eu também tô ansiosa para chegar esses S's aí do final de semana, porque tem corrida da garota, as 10 milhas, eu vou participar. Eu já tô assim, né, com ansiedade lá em cima, coração disparado. Meu Deus do céu. Mas bora, bora que vai dar certo. E se você vai participar também de alguma corrida, caminhada, você que vai trabalhar, você que tá saindo de um plantão, você que tá indo para uma consulta, o WhatsApp liberado para você soltar sua voz, mandar foto, mandar seu recadinho, falar do trânsito, 99986-1050. Mandar bom dia pro Johnny Dias. Ele falou: só manda abraço aqui pro pessoal da BMC Hyundai. Todo mundo ouvindo aqui a Litoral. Iones, operador de máquinas. Ótima quarta-feira para todos. Um beijo. Railan.
3: Bom dia, ouvintes da Litoral FM. Railan Oliveira passando para desejar uma ótima quarta-feira a todos. Uma quarta-feira abençoada, iluminada. A Sol, principalmente, que está aí desde cedo aí fazendo a programação. A todos os ouvintes de norte a sul desse Espírito Santo e fora também, né? Que nós sabemos que a Litoral tá forte, tá internacional.
1: É,
3: e é isso aí, quartou, galera. Bora pra cima.
1: Bora, Raiolão. Beijo, bom dia pra você. Cláudio.
4: Bom dia, Litoral. Bom dia a todos. Aqui é o Paizão, viu? Passando aí pra desejar uma ótima quarta-feira abençoada a todos aí. Dá um alô aí pra mim aí, a galera do Furacão Independente, hein? Galera aí, minha família Santos e Moraes e Painho. Meus filhos Matheus, Maria Vitória, Cláudia Gabriela, hein? Paizão vai ser vovô de novo, só benção, hein? Meus netos José e Braia, amo vocês, bora!
1: Ô, QRA Paizão, então essa era a novidade, que novidade boa, vai ser vovô de novo? Vai dando notícias aí, tá? Do netinho que tá pra chegar. Eliane.
5: Bom dia, Solzinha. Aqui é Ediane de Campo Grande, passando pra desejar uma ótima quarta-feira e dizer que na Litoral eu tô mais que legal. Manda um beijo pros meus filhos Miguel e Vitória. Beijo, Sol.
1: Um beijo.
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0: litoral, eu tô legal. Manda um beijo, um bom dia pro Dedé Moraes em Aracruz, que tá ouvindo a litoral. Mel em Vale Cantado. Também Lauriene em Jabaeté, Cida de João Goulart. Obrigada pela sintonia. E você, que tá me fazendo companhia nessa quarta-feira, dia 23 de setembro. Muito bom dia. Seja bem-vindo à Litoral FM, assim como o Deni, de Alzira Ramos.
1: Bom dia e ótima quarta-feira, sozinha linda. Que Deus Jesus Cristo sempre abençoando você, sua família e todos da Rádio Litoral. Tô na Litoral, tô mais do que legal. Um beijo, gata. Fique com Deus. Uma boa audiência na presença de Deus a cada um de vocês. Que Deus abençoe você, sua família e todos da Rádio Litoral. Um beijo.
0: Beijo, beijo e bom dia pro Leozinho.
2: Bom dia, Sol, bom dia, família litoral, Leozinho da Querovas, hoje meu destino, Solzinho, é ali, pelas bandas de Carapebus, Jacaraípe, Nova Almeida, vamos dar uns pulinhos ali em cima, fazer umas entreguinhas, e lembrando, Solzinho, que o Leozinho não esqueceu de você, não.
0: Eu também não esqueci,
2: só
0: não,
2: estou esperando, hein, o patrão me jogar pra rota aí de baixo, pra mim poder levar sua proteína, mulher, não esqueço não, hein.
0: Faz o seguinte, se o seu patrão tá mandando você só pra Serra e Vila Velha, me dá o número dele que eu vou ligar pra ele agora e falar, ó, coloca Leozinho na rota de vitória. Combinado? Valeu, um beijo, bom trabalho, Leozinho. Claudiele, bom dia.
3: Bom dia, galerinha gostosa. Aqui é Claudiele da Dalto. Bora trabalhar, quartou, simbora, daquele jeito. Olha esse calor, hein? Acho que vai dar pra final de semana, hein?
0: Será? Bora! Meu Deus! Um beijo. Ah, eu esqueci de falar, o Leozinho, ele entrega ovos, então ele me prometeu aí um pente de ovos, né? Proteína pra mim. Beijo. Zulu.
4: Bom dia, Sol. Bom dia, família litoral. Aqui é o Zulu, operador de máquinas. Um ótimo dia de trabalho pra nós, com segurança. E vamos trabalhar, né? Vamos trabalhar, que o sol hoje tá meio sol, meio nublado, tá meio indeciso hoje. Aí o único sol que nós temos certeza que está nativo é o sol da litoral. Um ótimo dia, uma ótima quarta de muito trabalho para nós. 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
1: Trânsito lento na rodovia das Paneleiras, sentido ali Parque Pedra da Cebola, hein? Trânsito continua lento. Trânsito lento também ali na Norte Sul, em Jardim Camburi, passando por obras. E depois que pega a Avenida Dante Michelini, a orla ali de Camburi, esse trânsito continua, hein? Trânsito lento também e com acidente ali próximo ao terminal de Jardim América. Para você que está vindo aí de Viana, sentido e Vila Velha, Cariacica, sentido Vitória, vai encontrar uma lentidão para acessar a segunda ponte e muita atenção porque tem acidente ali próximo ao terminal de Jardim América. Cinco pontes também, tá bem lentinha, tá? Trânsito lento na Avenida Carioca ainda, hein? Para você que vem de Vila Velha, sentido Vitória pela terceira ponte, vai encontrar um trânsito lento. Trânsito agora melhor na BR-101, ali, agora Avenida Mestre Álvaro, por enquanto... Ali está trânsito tranquilo. E tem um pequeno trânsito ainda na rodovia do contorno para você que está sentido serra.
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10: 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Nas obras do coletivo Opa Vivará, o visitante deixa de ser apenas espectador, passa a fazer parte da experiência. Cláudia Afonso, diretora do Museu Vale, fala sobre a proposta.
7: Imagina Livre parte da ideia da arte como uma experiência relacional, propondo espaços em que os corpos, as histórias e diferentes maneiras de estar no mundo possam se encontrar.
10: 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Saiba mais em www.museuvale.org. 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

0: 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Bom dia para Cris em Vila Graúna. Falou, Sol, tô por cá, hein? Já te ouvindo desde cedo. Obrigada. Beijo para você. Fábio.
1: Sol, quartou. Tô por cá, hein? Tô sozinha, não. Eu tô te ouvindo. Como sempre, todas as manhãs. E na litoral, eu tô mais que legal. Que Deus possa abençoar a sua vida, a vida de todos. Todos os ouvintes. Manda alô pros meus filhotes. Marido Ari e Davi Lucas.
0: Valeu, um beijo. Beijo pros filhotes, para você, para toda a família. Sônia.
2: Bom dia, Sol. Sou eu, a Sônia de Boa Vista. Mando um alôzão pra Camila, Karina, William, Denis, Juvaldo, Adri, Tatiana. Na litoral, eu tô legal.

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3: 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A Vale apoia uma pesquisa que estuda micro-organismos da Mata Atlântica ainda pouco conhecidos. Em parceria com a Apoena Biotech, o projeto busca ampliar o conhecimento sobre a biodiversidade e identificar organismos com potencial para gerar soluções em áreas como agricultura, cosméticos e bioeconomia. 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
4: Apoiar pesquisas como essa reforça o papel da reserva como um ambiente protegido, preparado para receber estudos e contribuir para que a ciência avance na compreensão e na conservação ambiental.
3: Anota aí, tem arte para ver, tocar e experimentar. 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Nas obras do coletivo Opa Vivará, o visitante deixa de ser apenas espectador, passa a fazer parte da experiência. 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
5: Imagina Livre parte da ideia da arte como uma experiência relacional, propondo espaços em que os corpos, as histórias e diferentes maneiras de estar no mundo possam se encontrar.
3: Duas das obras chegam aos parques Botânico e Costeiro a partir de 8 de outubro. 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

Existe uma teoria que se chama 90-10, onde uma pessoa tem 90% daquilo que você procura em alguém, só que você foca naqueles 10% que falta. Aí você sai pra rua, se aventura, e realmente você encontra aqueles 10%, mas não se deu conta que perdeu os 90%.

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0: Duas das obras chegam aos parques Botânico e Costeiro a partir de 8 de outubro. 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Até a próxima!
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0: Resultado de promoção, quem vai curtir o Vital na arquibancada no sábado, com direito acompanhante, para curtir Tomate, Durval Lelis, Léo Santana, Sambão do Povo, 10 de outubro, vai ser ela. Deixa eu ver o nome aqui, sumiu o nome dela. Liliane de Fátima Ribeiro. Ei, Liliane, você que é da Praia de Itaparica, final do telefone 4492.
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3: 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Beijo e bom dia aqui, ó, mandar pro Fábio Grampola do IB, sempre participando, né, Fábio? Bom dia.
4: Refeição.
5: Fala, galerinha da melhor rádio do estado, Fábio Grampola do IB, o famosinho original. Solzinha gatona, bora que bora. Quartou meiuca da semana, hein? Bora trabalhar e agradecer a Deus sempre por tudo, né? Com ele nós temos tudo.
3: Verdade.
5: Sem ele não temos nada. Vamos Valeu. Que vamos, na Litoral tá mais que legal. Aquele beijo!
3: Aquele beijo pra Nilza, que tá lá em Araguaia. A gente mandou uma foto. Pensa numa serração danada, mas é um lugar lindo, tá? Um verde, montanhas. Beijo, Nilza. Nilza Venâncio. Obrigada aí pela foto, tá? Bom dia pra você. E obrigada por sintonizar a Litoral aí, tá sempre ouvindo. Mary de Vale Encantado. Como é que tá o tempo aí, Mary?
6: Bom dia, sol. Bom dia, ouvinte de Litoral. Sol aqui em Vale Encantado tá nublado, parecendo que vai chover e não chove. Mas o tempo tá bom, né? Que Deus te abençoe. Aqui é Mary de Vale Encantado, passando para desejar uma ótima, abençoada quarta-feira e dizer que na Litoral eu tô mais que legal.
3: Valeu, um beijo. Beijo, bom dia.
7: Bom dia, bom dia, bom dia, sol. Solenita.
3: Solenita.
7: Primeira vez aí, já mandei um alô na madrugada, quando eu tava no meu serviço.
3: Foi mesmo.
7: Acabei de chegar agora e hoje é só folga. E bom dia para todos os ouvintes. Céu Litoral, agora vamos descansar, né? Porque hoje é folga merecida. Não só para mim, mas para todos.
3: Valeu, descansa aí. Obrigada por estar aqui pela primeira vez agora, ó, de muitas, hein?

0: bem apertado para o Marcão de Cobilândia, Cláudio Lourenço em Hélio Ferraz, Pretinha Kister em Fel Rosa, Elieste Zanjo. Leide de Nova Carapina, Cida de João Goulart, Elisângela Gonçalves em Jardim Camburi, beijo gatona, Márcia em Nova Rosa da Penha 2, Ailton de Guaranhuns. E pra você?
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0: Ó, o Multiplace Mais, tradicional casa de shows e meia hipe em Guarapari, anunciou o cancelamento da programação de verão de 2027. Segundo a direção, a decisão está relacionada ao aumento dos cachês dos artistas e à concorrência de shows gratuitos contratados pelo poder público. O estabelecimento afirmou que a decisão não representa o encerramento das atividades e que a casa continua funcionando normalmente.
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0: A frente fria avança pelo Sudeste e aumenta a instabilidade no Espírito Santo. Nesta quarta-feira, 43 municípios estão sob alerta laranja para acumulado de chuvas, com previsão de até 100 milímetros, e risco também de alagamentos, deslizamentos e transbordamentos. Também há alerta amarelo de tempestade, com possibilidade de chuva forte, ventos de até 60 km por hora e granizo. Os avisos continuam até quinta-feira.
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0: Aos 95 anos, Laura Corrêa dos Santos, conhecida como Tia Laura, ganhou um mural na Ilha das Caieiras, em Vitória. Primeira presidente da Associação de Moradores da Comunidade, ela participou de mobilizações por saúde e educação e também ajudou na organização das desfiadeiras. O mural no Beco do Caborê também reúne referências à pesca e à cultura local. Tia Laura tem 10 filhos, 21 netos, 30 bisnetos e 7 tataranetos.
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10: Vale no Rádio, em sintonia com você. A Vale apoia uma pesquisa que estuda micro-organismos da Mata Atlântica ainda pouco conhecidos. Em parceria com a Apoena Biotech, o projeto busca ampliar o conhecimento sobre a biodiversidade e identificar organismos com potencial para gerar soluções em áreas como agricultura, cosméticos e bioeconomia. Márcio Santos, gerente de recursos naturais e áreas protegidas da Vale, fala sobre esse trabalho.
11: Apoiar pesquisas como essa reforça o papel da reserva como um ambiente protegido, preparado para receber estudos e contribuir para que a ciência avance na compreensão e na conservação ambiental.
10: Anota aí, tem arte para ver, tocar e experimentar. A exposição gratuita Imagina Livre, realizada pelo Museu Vale, está em cartaz no Parque Cultural Casa do Governador. Nas obras do coletivo Opa Vivará, o visitante deixa de ser apenas espectador, passa a fazer parte da experiência. Cláudia Afonso, diretora do Museu Vale, fala sobre a proposta.
12: Imagina Livre parte da ideia da arte como uma experiência relacional, propondo espaços em que os corpos, as histórias e diferentes maneiras de estar no mundo possam se encontrar.
10: Duas das obras chegam aos parques Botânico e Costeiro a partir de 8 de outubro. Saiba mais em www.museuvale.org. Até a próxima!
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4: Muito bom dia, meu povo. Espalha pra geral que o Bruninho chegou na Litoral. É quarta-feira, meio-quinha da semana, dia 23 de setembro de 2026. Reta final do ano, hein? Já estamos em setembro, falta outubro, novembro e dezembro. Faltam 3 meizinhos aí pra acabar o ano de 2026. Que mês voado! Passou assim, ó, igual um tiro de canhão. Não passou? Passou. Mas ainda dá tempo de você ganhar presente aqui na Rádio Litoral, de ouvir muita música boa, de ficar ouvindo o Bruninho. 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Arquibancada Vital Litoral. 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Manda a senha, nome completo e onde você mora pro 999-86-1050. Bora fazer uma quarta-feira delicinha. Tempo fechou, né? Eita tempo. Esse tempo não decide também se vai continuar fazendo sol, se vai chover. Você tá doido. 10:06. Começou!
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1: Essa é uma homenagem à minha diva, à minha amiga. Pediu autorização.

0: Bom dia, molecote! 10 horas e 24 minutos aqui na número 1 do Ibope, a Rádio Litoral, a rádio que vai mandar você pro Vital. 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E aqui no estúdio da Rádio Litoral já tá ela, Rafaela Marquezine, que já tá, ó, ao vivo. Pra quem tá assistindo aí no site, no aplicativo da Litoral. E agora, pra quem ouve a Litoral também, porque ela ainda não falou. Bom dia, Rafa.
1: Vou falar agora. Bom dia, Bruninho. Bom dia, ouvintes Litoral FM. Quartamos juntos, né, Bruninho?
0: Quarta-feira delicinha, meioquinha da semana e ainda estamos engrenando.
1: Primeiro dia de primavera, né?
0: Oh, é verdade.
1: A primavera começou oficialmente ontem às 9h05 da noite. Nossa. Então a gente tá vivendo o primeiro dia de primavera. Já mudou o tempinho um pouquinho.
0: Já mudou.
1: É, e vai continuar mudando, assim. A chuva vai aumentar. A previsão é de chuva para esses próximos dias aí, aqui na Grande Vitória.
0: Estação das flores começando já com
1: aquela chuvinha.
0: Chuva pra florescer,
1: pra
0: né?
1: Pra isso aí, pra Exato. Florescer, pra que as flores venham, pra que elas cheguem e deixem a gente mais solar daqui a um tempo. O Exato. Sol vai brilhar, calma que o vai. Sol vai voltar a brilhar.
0: Isso aí.
1: Temos muitas coisas no Gazeta Meio-Dia, tá? Ah. Tem um assunto polêmico que a gente começou a tratar ontem e vamos falar hoje de novo. A Prefeitura de Vila Velha, Bruninho, ela tinha mudado a regra do plano diretor municipal.
0: Eu vi.
1: Então, o que a prefeitura fez? Falou assim, não, gente, peraí, povo da Orla, quem for construir prédio na Orla, agora, porque tem uma regra de sombreamento. Uhum. Quem vai na praia em Vila Velha sabe que os prédios da Orla fazem sombra na praia. É. Mas tem uma regra que essa sombra só pode atingir a areia a partir das 16 horas.
0: Sim.
1: Ok? A regra nova da prefeitura é, podem construir prédios que atinjam a areia a partir das 15 horas. Uhum. Na prática, o que significa? Prédios mais altos. Porque se a sombra atinge a areia mais cedo, é porque o prédio é mais alto.
0: Sim.
1: Aí o Ministério Público falou, por quê? Como assim? Se explica.
0: Uhum.
1: Porque tem uma regra desde 2022, uma lei desde 2022, uhum, que fala desse plano diretor municipal.
0: Uhum.
1: Na prática, veio com 30 anos de atraso, porque a orla já está toda tomada de prédio, a gente
0: isso
1: sabe disso.
0: Falar.
1: Né? É, enfim, né? Isso já tinha que ter sido feito na década de 80.

0: precisa da luz do sol para funcionar. Temos essa reportagem hoje no Gazeta Meio Dia. A gente vai falar também sobre saúde. A gente vai te mostrar como que a tecnologia tem ajudado médicos a atenderem pacientes que estão atrás de diagnóstico de câncer de pele. O diagnóstico sai mais rápido. No hospital universitário, aqui no UCAM, tem gente que passa pela consulta toda, entre 10 e 15 minutos. Essa consulta que antes levava uma hora inteirinha. Caramba. E aí, na hora de fazer o exame, gente, a inteligência artificial está facilitando a vida dos médicos, chegar mais rápido ao resultado. Lembrando que a gente tem comunidades aqui no Espírito Santo que tem um índice de câncer de pele altíssimo por conta da ascendência italiana ou alemã. Os pomeranos de Santa Maria de Jetibá, pele muito branca. São povos que originalmente vieram da Europa, gente de pele mais clara, com esse sol tropical, é um sol muito mais forte, né? Então a gente vai falar sobre esse assunto e também vários outros no nosso Gazeta Meio Dia.
1: É isso aí, você não vai perder, né? Hoje o Gazeta Meio Dia...
0: Não, tô te esperando, gente.
1: 11h45, o Rafa já tá lá, vai estar lá te esperando. Logo depois da Ana Maria Braga. Saiu a Ana Maria Braga, entra a Rafa Marquezine.
0: Isso aí, não vai ter aquela comidaiada toda da Ana Maria, não. A gente tá com fome, mas a gente tá lá te esperando. Beijo, Bruninho, beijo, gente.
1: Beijo, Rafa, na Litoral, continua muito mais música.

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1: Na litoral, eu tô legal. Aí, bom dia! Bom dia, bom dia! Você que tá chegando agora, tá escutando o Bruninho aí nessa manhãzinha de quarta-feira, dia 23 de setembro. Espalha pra geral que o Bruninho tá na litoral e os educados e as minhas educadas que até agora não chegaram aqui pra me dar bom dia. Tô anotando o nome de cada um aqui, tá? Vai ficar da minha listinha, vai ficar de castigo. Meus educados e minhas educadas, cadê o meu bom dia? Vamos começar com bom dia de quem? Bom dia dela aqui, ó.
2: Olá, molecote, bom dia, quarto, meiuca da semana. Bora trabalhar.
1: É mesmo, Soninha, só nos trabalhos.
2: Bom trabalho, fica com Deus e até amanhã, se Deus quiser.
1: Some não, Soninha. Cris de Vila Graúna, cadê o meu bom dia?
3: Muito bom dia, minha alegria diária. Bom Oi. Dia, bom dia, bom dia, molecote. Bom Já dia. Estou com cá ligadinha te ouvindo. Uma ótima quarta-feira pra nós. Beijos, tá molecote. Cris de Vila Graúna.
1: Beijo, bom dia pra Jane, tá lá em Cachoeiro também. Mas tá me ouvindo lá de Cachoeiro.
4: Ei, Bruninho.
1: Oi, Jane.
4: Molecote. Oi. Bom dia, tudo bom? É Jane de Cachumirim.
1: Eu sei.
4: É, passando aqui pra... desejar uma quarta-feira, uma boa quarta-feira a todos, né?
1: Uhum.
4: Tempinho gostoso pra dormir, mas infelizmente tem que trabalhar.
1: Não, felizmente, tá? Tem que pagar os
4: beijo
1: boletos.
4: Beijo pra todos vocês que estão ouvindo na rádio e pra você, tá, Bruninho?
1: Obrigado.
4: Deus te abençoe.
1: Infelizmente,
4: beijo.
1: Eu não acordei hoje rico, não acordei filho de milionário, não acordei herdeiro de milionário. Mas a gente tem que trabalhar pra pagar as contas, né, meu parceiro? É... Bom dia pra Edna, lá do bairro da Penha. Edna!
5: Bom dia, Bruninho. Bom
1: Oi.
5: Dia, Calabreso.
6: E aí, Calabreso?
5: Pra nós que começamos a trabalhar de quarta a domingo, então pra gente segundou, hein?
1: Segundou, menina.
5: É, não é mole não, hein? Mas vamos que vamos com a melhor de todo da litoral. Mando um beijo bem grandão pra galera mais aqui da Rua do Estrela. E bom trabalho. Beijo!
1: Beijo, Edna! Bom dia pra Isabel de Alto Laje também, tá me ouvindo.
7: Bom dia, Bruninho.
1: Oi.
7: Tô ligadinha na Rádio Litoral desde cedo.
1: Graças a Deus.
7: Isabel Santana, de Alto Laje.
1: Delícia. Michele, bom dia.
8: Bom dia, molecote.
1: Oi.
8: Bom dia, bom dia. Eu já tô chegando aí pra buscar meu presente, tá bom? E pra te dar um abraço.
1: Ah, que delícia.
8: Beijo.
1: Esse áudio aqui, no caso, tá atrasado, porque ela mandou o áudio, era 10h06. Aí agora que eu tô escutando, mas ela já veio aqui, pegou o presente dela que ela ganhou, já me deu um abraço e é isso, tá feliz da vida. Um beijo, Michele. Michele lá de Jacaraípe. Quem mais tá aqui com o Bruninho? Oi.
9: Fala, molecote!
1: Fala,
9: 10
1: molecote.
9: Horas na litoral, hora do quê? Do Bruninho, o mais querido, esse bicho de goiaba que a gente gosta de ouvir. E cadê o meu bom dia, educadas?
10: Bom dia!
1: Ai, que delícia!
9: Na litoral, Diego e sua equipe, tá legal.
1: Que equipe gostosa, só com educadas lá, valeu, Diego, adorei. Eu quero esse bom dia todo dia das minhas educadas lá do Diego. 10h44!
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0: Eita lasqueira, 10h53. É muita saudade, hein? Muita saudade, educados e educadas, cadê o meu bom dia? Vamos ouvir aí o bom dia do povo da Rose da Vila Rubim. Bom dia, Rose.
1: Bom dia, Bruninho.
0: Ai, Rose.
1: Eu posso litorar também?
0: Pode o quê? Ah, meu Deus do céu, mas quem tá ouvindo, Bruninho? Passa pra próxima aí, Lidiane Scarpaccio. Oi, Lidiane!
2: Bom dia, Bruninho Melecote.
0: Oi, Melecote.
2: Quartou na litoral. Um beijo pra você, pra beijo. Todos os ouvintes. Pra galerinha de Cidade Continental.
0: Muita
2: tô
0: gente.
2: Sempre coladinho com vocês. E pra minha vizinha, Kátia. E pra minha amiga Vivi e Silvana. Na litoral, eu tô legal. Beijo, meu amigo.
0: Beijo,
2: Lidiane Scarpaccio, Cidade Continental.
0: Beijo, Lidiane Scarpaccio, Cidade Continental. Quem mais tá aqui com o Bruninho? Tem o Miguel também? Fala aí, Miguel, molecote.
3: Bom dia, Bruninho, molecote. Ah. Eu tava esperando você chegar com essa frase aí.
0: Uau.
3: Educados e educadas. Aí eu entrei em cena também. Quem tá falando aqui é o Miguel. Tô
0: boa.
3: Pendurado nas alturas aqui na obra.
0: Eita,
3: trabalhando.
0: Masqueira.
3: Ouvindo a melhor do estado, melhor do Ibope.
0: É qual?
3: Meu Tadalafilo, grande abraço aí pra galera aí. Ouvintes da litoral, pra galera do gesso.
0: Valeu, Tadalafilo.
3: Pra todo mundo que tá no trampo aí.
0: Valeu, Tadalafilo, gente boa. E só pra não perder o costume, cadê o meu bom dia?
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7: Vale no Rádio, em sintonia com você. A Vale apoia uma pesquisa que estuda micro-organismos da Mata Atlântica ainda pouco conhecidos. Em parceria com a Apoena Biotech, o projeto busca ampliar o conhecimento sobre a biodiversidade e identificar organismos com potencial para gerar soluções em áreas como agricultura, cosméticos e bioeconomia. Márcio Santos, gerente de recursos naturais e áreas protegidas da Vale, fala sobre esse trabalho.
10: Apoiar pesquisas como essa reforça o papel da reserva como um ambiente protegido, preparado para receber estudos e contribuir para que a ciência avance na compreensão e na conservação ambiental.
7: Anota aí, tem arte para ver, tocar e experimentar. A exposição gratuita Imagina Livre, realizada pelo Museu Vale, está em cartaz no Parque Cultural Casa do Governador. Nas obras do coletivo Opa Vivará, o visitante deixa de ser apenas espectador, passa a fazer parte da experiência. Cláudia Afonso, diretora do Museu Vale, fala sobre a proposta.
16: Imagina Livre parte da ideia da arte como uma experiência relacional, propondo espaços em que os corpos, as histórias e diferentes maneiras de estar no mundo possam se encontrar.
7: Duas das obras chegam aos parques Botânico e Costeiro a partir de 8 de outubro. Saiba mais em www.museuvale.org. Até a próxima.
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0: Brinda aí, molecote! 11:18, bom dia!
1: Bom dia! Eu tô na litoral!
0: A maior audiência do Rádio Capixaba! A rádio que te dá presente, que te dá ingresso pra você curtir o Vital! Na arquibancada, dia 11, arquibancada pra dia 11, hein? Você vai curtir Banda Eva, Belmarx, Xande de Harmonia, tem que mandar aí a senha. Arquibancada Vital Litoral. Manda a senha e boa sorte pro 999-86-1050. Vem ouvir o Bruninho, aproveita, vem mandar o meu bom dia, meus educados, minhas educadas. Arquibancada Vital com a Litoral, é a senha. Arquibancada Vital com a Litoral. Bom dia para o Wesleyne, tá me ouvindo lá em Cidade Continental. Bom dia para Gleison Moreira, meu educado, que tá mandando bom dia lá de Vila Prudência. Bom dia para Rosiane Reco, de Argila e Moeiro. Beijo para ele, para Ângela de Taquara 2. Oi, Ângela.
2: Bom dia, Bruninho.
0: Bom dia.
2: É, estou sumidinha, né?
0: Você tá sumida, tá trabalhando muito,
2: menino,
0: né?
2: Trabalhando muito.
0: Ai, eu sabia.
2: Rapaz, salgado aqui é todo dia.
0: Eita, lasqueira.
2: Dá um beijão pra você, estou sempre na escuta.
0: Beijo,
2: Ângela de Taquara 2.
0: É, quando salgadinho é bom, aí tem muito trabalho, por isso que fica na correria. Beijo, Ângela. Bom dia pra Ivan, lá de Novo México, meu parceiro. Ivan de Novo México, também é Edu Caminhoneiro. Fala, Edu!
3: Bom dia, Bruninho Molecote. Bom dia a todos os ouvintes da Rádio Litoral FM.
0: Oi.
3: Edu Caminhoneiro passando para deixar um abraço para toda a turma que tá ligadinha na Litoral.
0: Ah.
3: Para minha neta Mavi, para minha neta Vitória e para minha filha Carol, de Nova Brasília.
0: Beleza.
3: Bruninho, tô chegando aqui na Serra agora e tô carregando para me poder partir para Pará de Minas.
0: Boa.
3: Daqui a pouco estamos lá, Belo Horizonte.
0: Boa,
3: na Litoral, eu tô legal.
0: Vai trazer um queijo mineiro para mim, meu parceiro? Lá comprado no Mercadão lá de BH, você vai ter que trazer um queijo, um negocinho diferente. Valeu, Edu, meu parceiro. Cris de Vila Nova de Colares, bom dia, minha educada. Gilberto Pitol, lá de Caratuíra, também tá me ouvindo. Jonathan Ribeiro, de Bento Ferreira. Bom dia pra Agnes Lambraga, lá no Arlindo Vilasque. Bom dia pra Elisângela Gonçalves, de Jardim Camburi. Bom dia pra Melri, do Vale Encantado.
4: Bom dia, Bruninho Molecote. Bom dia, ouvintes da Rádio Litoral.
0: Aham.
4: O dia tá meio nublado,
0: tá,
4: querendo fazer sol. Tá estável.
0: Espero que
4: aqui
0: não chova.
4: Aqui é Melri, de Vale Encantado, passando pra desejar uma ótima, abençoada quarta-feira. Meiuca da semana, na Litoral. Eu tô legal. Chama, molecote.
5: Chama, molecote.
0: Espero que não chova, porque hoje eu vim de moto. Fabiana Ferretti tá me ouvindo também. Bruninho, tô em Colatina. Eu e Fabiana, minha sobrinha Isabelle também. Adoramos você. Que delícia. Um beijo, Fabiana. E pra Isabelle aí. O povo lá de Colatina, eu adoro o povo de Colatina. Enzo Almeida também tá ouvindo o Bruninho. Fala, Enzo. Bruninho, manda um alô pra galera de Aracruz, Morada Parque, Rogério de Almeida, Derjane e o Gordinho. Os caras é fera, fazendo duas casas ao mesmo tempo. Aí mandou foto aí dos trabalhos. Boa, molecote. O Jean Carlos, lá de Paú, também tá me ouvindo. Bom dia pra Rafael Velten, de Morada de Santa Fé. Também pra Fernando de São Pedro, partiu que ninguém viu, molecote.
6: Bom dia, Bruno e molecote, aqui é
0: Oi.
6: Fernando de São Pedro, na Litoral Tomás, que legal, vamos que vamos.
0: Uh-huh.
6: Hoje curtindo uma folga, na Litoral eu tô mais que legal, vamos que vamos.
0: Boa.
6: Partiu que ninguém viu.
0: Hoje eu tô entrando na sua folga, meu parceiro, tô aqui trabalhando, sem folgado, né? Paulinho Porteiro de Pio Rosa e o Fábio lá de Jardim Tropical, fecha com
7: dia,
0: ele.
7: Bom dia, Bruno e molecote.
0: Valeu.
7: Tô por cá, hein? Tô com a minha cica, te ouvindo, e você não tá sozinho não, meu
0: tô
7: parceiro.
0: Não, né?
7: Vamos que vamos, manda alô pros meus filhotes, para Eduardo e Davi Lucas.
0: Beleza.
7: E na Litoral, eu tô mais que legal. Hein, quero ganhar esse ingresso do Vital aí, me ajuda
0: rapaz,
7: aí,
0: Bruninho. Rapaz, você quer ganhar tudo, velho.
7: Vamos que vamos, meu brother.
0: Vai.
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3: Se liga, molecote! Agora 11 horas e 36 minutos, 11h36. E bora com os destaques dessa quarta-feira aqui na Rádio Litoral. Tudo que é destaque pra você, as casas de apostas responderam, né, por 1 bilhão e 30 milhões de reais dos 3 bilhões e 669 milhões arrecadados em patrocínio pelos clubes da Série A em 2025. Isso significa que cerca de 1 em cada 3 reais das receitas comerciais vem de bets. Segundo o levantamento da consultoria Convocados, 19 dos 20 clubes tinham patrocínio do setor no ano passado. Em 2026, são 13 dos 20 clubes. Esse negócio aí de bet tá rendendo muito dinheiro aí pros clubes, né? Se tirar, vai dar um baque. Mas e aí, molecote? Qual é a sua opinião sobre isso? Os clubes devem continuar tendo patrocínio das bets ou não? Troca a vinheta, né?
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3: Motoristas reclamaram de trânsito parado e longas filas na BR-101 na altura de Fundão no início da noite de ontem. A retenção aconteceu após uma operação de detonação de rochas na rodovia se estender além do horário inicialmente previsto. Segundo a Ecovias Capixaba, o desmonte começou 2 da tarde. Tinha previsão inicial de 2 horas de interdição. Porém, após a detonação, rochas de grande porte se deslocaram e foram projetadas sobre a pista. Por causa do volume do material, foi necessário ampliar o período de bloqueio para que as equipes realizassem a limpeza e a remoção das pedras antes da liberação do tráfego. A pista foi totalmente liberada às 17h29. Mesmo após a reabertura, equipes da Ecovias permaneceram no local para sinalizar os finais de fila, orientar os motoristas e ajudar na organização do trânsito, que ainda apresentava retenções no início da noite.
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3: Depois da primeira edição da Corrida do Rio Branco, realizada esse ano, a segunda já está confirmada para o ano que vem, hein? Nesse ano, o evento reuniu 1.800 inscritos e teve as inscrições esgotadas mais de um mês antes da prova. Segundo o clube, a corrida é uma forma de unir atletas para além do futebol. A SAF do Rio Branco já iniciou o planejamento da segunda edição e a expectativa é ampliar o número de participantes e oferecer novas experiências ao público. A data ainda não foi definida, mas o clube avalia realizar a corrida antes de setembro do ano que vem, aproveitando uma possível janela entre o Campeonato Capixaba e a Copa Espírito Santo, que terão calendários diferentes a partir de 2027. A intenção é transformar a corrida num evento permanente no calendário do Rio Branco.
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0: Thiago Soares,
1: tamo! Na Litoral, eu tô legal e acabou por aqui 45 minutinhos de música na Rádio Litoral. Última chamada valendo seu convite pra curtir o Vital na arquibancada dia 11, hein? Manda a senha arquibancada Vital com Litoral. Arquibancada Vital com a Litoral. Arquibancada Vital com a Litoral. Manda aí, nome completo e onde você mora pro 999-86-1050. Bom dia pra Marcilene Santos, pra Eli Diego de Guarapari. Bom dia pra quem mais? Pra Elza Simões da Praia de Itapariga, Cláudio José de Nova Carapina 2. Bom dia pra Luciana de Guarapabite, lá na Praia do Morro. Também pra Flávia Cristina de Maria Ortiz e pra Gleison Moreira de Vila Prudência. Tem mais um monte de gente aqui que eu mando abraço depois. Intervalo e já já eu tô de volta. Vai, molecote! Solta a vinheta aí, vai, vinhetinha, vinhetinha.
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1: Vamos! É qual rádio? É Litoral, água no calor. Bora, molecote! Vamos com o resultado de promoção. Tô liberando agora dois ingressos pra você ir de arquibancada no Vital dia 11. Dia 11 de outubro. Quem faturou dois convites pro Domingão foi você. Letícia Santos, final de telefone 0094, de Rio Branco, em Cariacica. Letícia!
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1: Você vai pro Vital com o mototaxista. Daqui a pouco eu volto.
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0: agora na Companhia do Bem. No ar, a Rádio R15, a voz do presente e do futuro de todos os capixabas. 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
1: 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Oi, capixabas. 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
0: Gente, a conversa sobre bem-estar animal com o governador foi tão boa que eu me esqueci da hora e o nosso programa já tá acabando. Vamos fechar então com mais uma homenagem musical pro governador Ricardo. Dessa vez com essa linda moda de viola da região norte.

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6: Ah, moleque, forte, quartou, hein? Bora.
7: Bora, bebê, no seu horário de almoço.
6: Começou.

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0: muito legal, é o Safadão. Agora é 12:38.
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0: Manda aí, boa sorte. Quem tá ouvindo a Litoral? Gabriel.
2: Ô, embaixador.
0: Gabriel Alves. Fala aí, Blackote.
3: Boa tarde, meu amigo Bruninho. Bruninho, bicho louco, bicho doido.
0: É, bicho doido.
3: Aqui
0: é, bicho
3: fala doido. Edgar de Colatina, Bruninho.
0: Aí, Edgar de Colatina.
3: Manda uma música pra
2: tudo
3: mim aí,
2: com
3: o Rick Renner pra mim, depois, se tiver aí, me ouvindo aí. Eu mando um alô aí pro meu amigo Elias aí na Itacibá, Marinha. Também a galera de Vitória, o Renato, Colé. Tudo o pessoal de Colatina também tá com o radinho ligado, curtindo o seu programa, viu, Bruninho?
0: Valeu, moleque.
3: Manda alô pra todo mundo aqui, pra nós aqui. Nós estamos com o radinho ligado, curtindo o seu programa.
0: É quem?
3: É o Edgar.
0: Ah, é o Edgar, tá vendo? É Edgar, né?
2: Manda abraço pra ele aí, pro Edgar.
0: Abraço, Edgar!
2: Tamo junto!
0: E esse aqui?
2: Não, vê se tá com internet.
4: Boa tarde,
2: primeiro.
4: Bruninho, amiga Nath, Matheus, Jânio do Nerd, tá abafado, nublado, quente, né? Viu muita chuva por aí.
0: Tá vindo muita chuva.
4: Muito calor. Na caminhada aqui na quadra, vendo vocês sempre, hein? A Litoral tá legal.
0: Tá bom, tá bom. Hoje não.
2: Vamos ver se ele ouviu, né?
0: Vamos ver se ele ouviu.
2: Vamos ver se ele ouviu, né? Que acontece.
0: Juberube, colocar ele logo?
2: É melhor. Ah.
5: Boa tarde, Bruninho. Ô, moleque, boa tarde, Natizinha, a ídola. E boa tarde pra ele, os ouvintes da melhor da Rádio Litoral. 102,3, Juberube, passando no melhor horário de almoço do planeta Terra. Pra dizer que eu tô na melhor e eu tô ligadão, vou ficar, Bruninho. Bruninho, eu posso ficar litorando até as 15 horas. Você tá doido, molecote? É nóis, hein? Tamo junto. E na Litoral, eu tô legal.
2: Se na cabeça dele faz sentido.
0: Não, é que a Rose da Vila Rubi mandou um áudio assim, mas cedo ele tá imitando a Rose.
2: Ah, tá.
0: A Rose mandou... Ô, Bruninho, posso ficar litorando... Quer estar dando animação pra litorar os outros?
2: Ainda bem que esse negócio é todo de vocês, não tem nada a ver comigo.
0: Tá litorando
2: na história também. Tô fora! 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

0: Não sou de ligar.
1: Ah, litoral, eu tô legal.
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5: Chama.
1: Ó, meio de 53, hein? 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
5: Manda a senha pra você concorrer ao seu par de convites.
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1: E manda seu áudio aí, né? Não, Daniel? Tá ouvindo
5: Fala,
1: Litoral.
5: Daniel.
1: É isso aí.
6: Tarde, sol. Aí você tá aí. Ué, agora
5: ei.
6: Cedo, agora tarde. É Natizinha, né?
5: É Natizinha.
6: É isso aí, daqui a pouco nós vamos... O Tielo também.
1: Também.
6: Beijo,
1: também.
6: Um abraço, sol.
1: É isso
5: valeu,
1: aí.
5: Valeu.
1: É isso aí.
5: A sol deve estar tá dormindo já e tá com a paz da sol.
1: Que
5: você
1: mais?
5: Tá doido.
1: Elian Gomes, fala aí, fala aí.
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1: E aí, boa tarde. Boa tarde, é isso.
5: Tá e certo. Tá tudo bem.
1: E tá tudo bem, só mandou boa tarde, porque aqui só manda
5: sucinto,
1: boa tarde.
5: Sucinto, né? Sucinto.
1: É. Tem mais um aí. Oi.
8: Bom dia, Bruninho.
1: Oi, Jéssica.
8: Tô aqui ouvindo a Rádio Litoral
1: tá
8: pela
1: mesmo.
8: Internet.
1: Ah.
8: Tô morando em Itabirinha, Minas Gerais. Mas o Espírito Santo não sai de mim de jeito nenhum.
1: Aleluia,
8: principalmente
1: irmã.
8: A Rádio Litoral.
1: Oh, glória a Deus.
8: Um
1: o
8: beijo.
1: Espírito Santo não sai dela. Aleluia, irmã.
5: Eita glória.
1: Eita glória. Beijo. Também tem o Carlinhos lá do Marechal Floriano. Qual é, Carlinhos? Little
9: Bom
1: Charles.
9: Bom dia, Bruninho. Aqui quem tá falando é Carlinho, Marechal Floriano.
5: Olha ele.
9: Estarei tá pedindo aí uma música de Rick Renner.
1: Aí tá querendo
9: Rick. E o tempinho aqui
5: canta
9: tá bom. Chuvinha, chovendo, tem de frio. Aí. E é isso aí.
5: É isso aí.
9: A litoral eu tô legal.
1: Valeu, meu parceiro. 15
5: anos faz agora.
1: 15 anos faz agora. É de alegria que meus olhos choram. Railan tá lá ouvindo também, musgão. Railan tá ouvindo. E tem o Evandro, lá na Impacto Som, lá em Riviera da Barra. Valeu, molecote!
5: Abraço pro Cláudio Roberto, que é rei apaizão, falou que tá tendo parecida em sentido Ibatiba. Ibatiba descida de Venda Nova do Imigrante. Então,
1: boa.
5: Galera que tá aí, ó. Atenção aí no Parisiga.
1: Presta atenção! Meio dia 55!

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0: Na litoral, eu tô legal, sorriso maroto, perdas e danos.
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0: Semana passada a gente tava vendo Sorriso Maroto cantando essa aí ao vivo, né?
2: Exatamente. Sábado, né? Quantas histórias.
0: Muitas histórias.
2: Quantas perdas e danos.
0: Eu tenho tantos vídeos bons desse sábado. Sensacionais. Sensacionais os vídeos que eu tenho, Nathinha.
2: É, Sorriso Maroto cantou muito. São bons vídeos.
0: Vambora, 1h23, e você tá ouvindo Bruninho e Nath, sua participação no WhatsApp vale presente, tem aqui ingresso pro Pagode das Antigas, que vai rolar lá na Matrix.
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0: E boa sorte! Vamos lá, participação do povo, ela que sumiu, já há tempo que a gente não rodava o áudio dela, vamos rodar hoje.
2: É quem?
3: Boa tarde, galera da litoral. Quem fala aqui é Duda, Mel de Cachumirim. Cachumirim tá embaixo de uma chuva gostosa, maravilhosa.
0: Ai, que delícia.
3: Invernou. E boa tarde pro Toninho, vem pula pula pra Shed. Boa tarde aí, Baverinho Pula Pula. E boa tarde aí, Matheus Tranvezano de Linhares, Colatina. Sim, boa tarde pro meu de Vitória, Cachumirim. Dudamel, fui.
0: Beijo, Dudamel.
3: Estou indo por baixo do meu edredom.
0: Ah, vai pro edredom.
2: Vai, por que você não vai embaixo do edredom com ela?
0: Não, porque eu tô longe,
2: vai ficar
0: meu.
2: Vai ficar no mel.
0: Você sabe que hoje é o primeiro dia oficial da primavera.
2: Exatamente.
0: Que a primavera começou ontem, 9h05 da noite.
2: Então hoje realmente é o primeiro dia da primavera.
0: Isso
2: melhor
0: aí.
2: Estação do ano.
0: Você acha?
2: Eu gosto.
0: É bom.
2: É porque é o meu aniversário, entendeu?
0: Ah, então tá explicado.
2: É. Então é, querendo ou não, a melhor estação do ano.
0: Tá certo.
2: É ou não é?
0: Não sei, não
2: é,
0: acho.
2: É, sim.
0: Melhor estação do ano é inverno, é uma delícia ficar no inverno,
2: Deus
0: frio.
2: Deus é mais, gosto não.
0: Gostoso é o frio, esse calorão brabo aí.
2: Não, não.
0: Oi.
4: Boa tarde, moleque.
0: Boa tarde, Nathzinha.
4: Aqui quem fala é Ribeiro. Passando pra mandar aquele alô especial pro meu amigo caminhoneiro, ele, gatinho do asfalto, acabou de chegar de viagem hoje. E pro nosso amigo também, Xoxô, o chocolate da sanfona, o fenomenal, o capa 10. Ah. Um abraço aí pro Jessé Pimenta aqui do segundo distrito, camará Muki, pra toda a galera de Muki aqui. É o Jair Ribeiro falando. Valeu, na litoral, eu tô mais que legal.
0: Vai, molecote.
2: Ele tá mais que legal, na litoral.
0: Aí, ó, Carioca Rosenberg tá querendo ir lá no pagode da antiga lá.
2: Ah, você jura que ele tá querendo ir? Você jura? Não, vai. Fala a novidade agora.
0: Ana Léa de Itapuã tá querendo também. E tem o Wellington Cipreste lá de Tanguá.
2: A Fernanda Peron do Bairro República. Tô aqui processando isso ainda.
0: Eu também.
2: Marcelo Vieira do Bairro República. Gleison Moreira de Vila Prudêncio. Carla Cristo do Romão. A Luciana de Guarapari também.
0: Oi.
5: Fala, Bruninho Molecote, Natizinha. Boa tarde. Começando de quarta-feira. Bruninho, quem que você quer dedar aí nesses vídeos? Posta aí pra nós ver. Nós tá doido pra ver esses
0: Lidiana
5: vídeos.
0: Lidiana quer ver os vídeos,
5: Natizinha. Beijinho pra vocês.
2: Ela quer dedar quem, gente?
5: Tô legal, Lidiana. Scarpato tá de Continental.
0: Lidiana quer
5: Bora
0: ver os...
5: Bora fazer pão.
0: Lidiana quer ver os vídeos. Mas
2: não,
0: deixa.
2: Ela quer ficar dedando as coisas, que ela falou que quer dedar. Foi isso que ela falou, eu escutei muito bem.
0: Ô, Lidiana, Nath, não deixa eu postar os vídeos que eu tenho, não.
2: Não, tem necessidade disso, não.
0: Os vídeos bons,
2: pra que mexer na coisa dessas?
0: Ô, meu Deus do céu. Arlindo da Metal Tech tá lá ouvindo também. E o Gilber Uber também tá ouvindo. De novo, ele mandou outro áudio, Nath.
2: Isso aí, né?
6: Bruninho, molecote, Natizinha. Gilberto esqueceu de uma coisa muito importante.
2: Você jura?
6: Por isso, eu preciso mandar esse áudio. Dia 28 é nível do Gilberto Uber, hein?
0: Oh.
6: 28 de setembro
0: tá
6: é nível do Gilberto Uber. E como esses ouvintes são maravilhosos, são campeoníssimos do Ibope, eu vou querer receber parabéns de todos os ouvintes, hein, Bruninho?
0: Nossa.
6: É nóis, hein? Tamo junto. Tá? Já vai avisando aí. 28/9 é nível do Gilber Uber com sua Gilbernave. É nóis. E na litoral eu tô legal.
2: É mais importante até que meu aniversário.
0: Isso é verdade.
2: Sem dúvida.
0: É na segunda
2: dúvidas.
0: Da semana que vem.
2: É, vamos fazer um bolo aqui na rádio. O que
0: um
2: você acha?
0: Mas não vamos convidar ele, não.
2: Isso aí, boa ideia. Todo mundo vem na segunda-feira pra comemorar o nível do Gilber Uber sem Gilber Uber. O que você acha?
0: Eu acho muito bom. É dia de Cosme e Damião também, não é?
2: É, não sei, deixa eu pesquisar.
0: Dia de Cosme e Damião é semana que vem.
2: Então, Gilberto Uber que tem que dar pra gente, né,
0: tem
2: não?
0: Tem que dar, tem que dar. Que dia que é dia de Cosme e Damião aí? Eu acho que é agora.
2: Eu sei que tá chegando, que é o mês de setembro mesmo.
0: É setembro.
2: É o dia de Cosme e Damião.
0: É, tá difícil achar esse Google, hein?
2: Tá, minha, tô meio lerda hoje, que eu tô com a gastrite. É 26 de setembro.
0: Ah, é 26.
2: Pela Igreja Católica e dia 27 de setembro pelas religiões de matriz afro.
0: Então dia 27 é o dia de dar balinha.
2: Exatamente.
0: É isso. Se alguém quiser trazer
2: balinha. Vai dar balinha pra alguém?
0: Ah, quiser trazer pra gente.
2: Eu como,
0: eu
2: hein?
0: Também.

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0: Na litoral eu tô legal. Ai, menos é mais. Acabou por aqui, hein? 45 minutos de música.
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0: Boa, e daqui a pouquinho tem resultado de promoção valendo ingressos pro Pagode das Antigas lá na Matrix.
2: Então já manda a senha Litoral com Pagode pra você concorrer ao seu par de convites.
0: Litoral com Pagode, nome completo e onde você mora. Quem vai estar lá nesse pagode? Vê aí.
2: Ixi, calma aí, deixa eu achar a lista aqui, ó.
0: Tá aqui.
2: Vai ter quem?
0: Gustavo Lins.
2: Nosso Sentimento.
0: De Bem com a Vida.
2: E Rabanada DJ.
0: Boa, tudo isso pra você e muito mais lá na Matrix, dia 3 de outubro. Ô, Zéria, tá ouvindo, Zéria?
3: Boa tarde, Natizinha.
2: Boa tarde,
3: Bruninho.
0: Oi.
3: Bruninho, notícia boa é notícia compartilhada. Compartilha esse vídeo aí com a gente.
0: Ah, quer compartilhar?
3: Agora estamos curiosos pra ver esse vídeo.
0: Foi uma notícia
3: hein?
0: Muito boa.
3: Quem será que faz parte dele, hein? Quem será a atriz principal desses vídeos? Será que é a Natizinha?
2: Uhum. Claro que não.
3: Fiquei curiosa, hein? Beijo, bom trabalho, Zéria de Flechal.
0: Eu tenho dois vídeos bons.
2: É mesmo?
0: Um de reconciliação, que esse de reconciliação foi muito
2: bom. É ótimo, eu também adoro esse vídeo.
0: A
2: só
0: amizade.
2: Falta seguir no Instagram de... É amizade boa dessa.
0: Segue não?
2: Vai, é outro.
0: Volta a seguir, cara.
2: E o outro vídeo?
0: O outro vídeo é bom. O outro, eu gosto dele, eu gosto.
2: É mesmo?
0: É. O Paulo... A amizade é tudo, Paulo Roberto.
4: Aô, litoral! Fala comigo, Bruninho, Javali, véi!
2: Javali,
4: fala, Nádia, Capivara! Capivara, véi, tudo jóia? Manda um abraço pra todo mundo polivalente aqui, pro Cláudio Cowboy, pro Juninho e pra galera de Baixo Guandu. E todos que curtem a litoral. E bota pra atorar e segue o Paulinho Cowboy. Aú, tchê, obrigado.
0: Falou, valeu, Javali, véi.
2: Sou o cavalo, véi. Égua danada.
0: O Vanderlei também tá ouvindo.
5: Boa tarde, molecote. Boa tarde, Natizinha. Natizinha do Miguezinho, né, Natizinha?
2: Ah,
5: boa tarde pra todo mundo aí do litoral. Boa tarde pra todo mundo da rodagem aí. Só na chuva, né? Ontem não teve gemidão do Matheus Travezano, não, Natizinha.
0: Você tá com saudade do gemidão?
2: Pior que teve, você que não ouviu.
0: É, ele perdeu, hein?
2: É, vai,
0: tá
2: ai.
0: Tá doido. Ô, Nath, vamos pro intervalo. A Kelly lá de Alitiro Vivaco tá ligado também. Kelly Morosini. Beijo, Kelly.
2: Beijo, lindeza.
0: Vamos pro intervalo?
2: Voltamos já com resultado de promoção.
0: Sai daí não, seu molecote.
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0: eu tô legal, Jorge Matheus, tô no seu e tô no seu agora, é esse ingresso aqui, ó.
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1: Fernando Nobre, final de telefone 2449 de Jardim Tropical.
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0: A partir de agora, Linhares, Colatina e Cachoeiro vão ficar na programação local.
1: E a gente volta amanhã a partir do meio-dia e meia para todo Espírito Santo.
0: Valeu, moleque.
1: Valeu, valeu.
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2: Tô vendo ninguém na minha frente, bebê.
1: Sabe o que eu tô vendo aqui?
2: Ah.
1: Tem 2 ingressos de camarote pro Vital dando sopa. O que, que nós vamos fazer com esse ingresso?
2: Vamos sortear esses ingressos, né?
1: Eu pensei que eu ia vender ele.
2: Bom, eu acho que é uma boa ideia também.
1: Não, vamos dar.
2: Você prefere dar ou você prefere vender?
1: Ah, quando, quando a pessoa dá, não dá muito, os outros não dá muita...
2: Muito valor.
1: Muito valor, a pessoa tem que comprar, pagar.
2: Aí, né? Dá valor, entendeu?
1: Dá dói, barata rói. Mas vamos dar, não tem outro jeito.
2: É, né, faz convite pra você poder curtir no camarote do Vital, vai curtir no camarote, pega no cavaco, convida a mãe Joana... Pro dia 11 de outubro.
1: Domingão, você tem que mandar a senha.
2: Litoral, voo de camarote.
1: Litoral, voo de camarote. Nome completo, onde você mora, manda aqui no zap.
2: 999-86-1050.
3: Vamos! Faz o L, faz o L, faz o L. Isso é DNA de GG em Salvador, Bahia. Aí, ó.

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0: mexe nas gavetas dele, Natizinha. Você lembrou de alguém?
1: Eu? Tá lá em Colatina essa pessoa, hein?
0: Lá em Colatina,
1: tá
0: com as gavetinhas
1: dela.
0: Tá
1: perdido lá.
0: 2h21, boa tarde, molecote. Boa tarde pra você que tá querendo ir lá no camarote do Vital. Pega no cavaco, convida a mãe Joana. Domingão, dia 11.
1: E pra você que quer concorrer ao seu par de convites, manda a senha.
0: A senha é...
1: Litoral Voo de Camarote.
0: Litoral Voo de Camarote.
1: Manda aqui no 999-86-1050.
0: Manda um abraço aqui pro meu amigo Carioquinha, Rosenberg de Interlagos.
1: Não podemos esquecer desse nosso grande amigo.
0: Manda um abraço aqui pra Vívia Caliço, de Residencial Coqueiral, pra Letícia Schunk, de Novo México, e pra Sabrina, também tá ouvindo, e o Diego Piedade, fechadão com a Litoral.
1: Aí o do Iago tá curtindo com a gente, Jardim Camburi, a Sabrina também.
0: É a Sabrina Perigosa, de
1: ela
0: Nova
1: mesmo.
0: Betânia.
1: E Diego Piedade, do Centro de Vitória.
0: Tá usando o mesmo WhatsApp aqui, acho que a gente não percebe essas coisas. Acho que a gente não... Diego, a gente não percebe,
1: tô lendo aqui agora.
0: Ai, que pau.
1: Ai, ai, cada coisa que, gente, a gente morre e não vê de tudo. Stefanai Oliveira, Jardim América também.
0: Stefanai, olha quem tá aqui também.
2: Ah, boa tarde, Bruninho Molecote.
0: Oi.
2: Tô por cá, hein, ouvindo vocês e ouvindo meus melhores. Natizinha, como sempre, com essa voz maravilhosa.
1: Obrigada.
2: E Bruninho, com essa simplicidade. Vamos
0: tá querendo
2: que vamos.
0: Alguma coisa, né?
1: Com certeza.
2: Manda alô pra aqueles amores da minha vida.
1: Quem?
2: E pra minha cara metade. Mara, vamos que vamos. Que Deus possa abençoar a vida de vocês. E no litoral, eu tô mais que legal. Quero ganhar esse ingresso do Vital aí.
0: Tá,
2: me ajuda aí, Natizinha.
1: Manda
2: Bruninho.
1: Assim aí, amigo.
0: Aí, ó, tá vendo, Natizinha?
1: Ele quer ganhar ingresso aí do Vital, Bruninho.
0: Por isso que ele ficou elogiando tanto ali, assim.
1: É, quem desenha quer comprar.
3: Ei, Natizinha, ei, molecote, passando pra dar boa tarde pra minha dupla preferida. E pra vocês mandar um alôzinho pros meus alunos do turno matutino da Escola Valdice. Que mora lá em Cachoeirinha, que
1: disse
3: fica estando no litoral.
0: Disse,
3: beijudo pra lá.
1: Valdice o quê? Valdice o quê, ô Gil? Conta aí.
0: Muito boa.
1: A cada coisa.
0: Você tá mais um aqui, Bruno Gomes, Cidade Continental. Paulo Ricardo da Vila Rubim.
1: Luciana Suzana Fara da Baleia. Vinícius Rodrigues, Flechal 1. Alexandre Ferreira, Jardim Camburi.
0: Boa. Tá faltando você mandar mensagem pra gente.
1: O 999-86-1050 tá liberado.
0: Caraca, 2h24. Estourou o break, não estourou?
1: Você jura?
0: Vamos pro intervalo rapidão?
1: Voltamos já já.
0: Sai daí não, molecote. E também pra você que tá ouvindo... 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
1: 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A Vale confirmou a compra de 30% da mineradora Liga, que atua na região de Carajás, no Pará. O negócio é de 190 milhões de dólares, cerca de 950 milhões de reais. A operação prevê a expansão da produção de mina, que

0: deve passar de 2 para 8 milhões de toneladas por ano, com início previsto para junho de 2028. A Vale também terá exclusividade na compra de toda a produção de minério da Liga.
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0: O Dia do Sorvete é comemorado hoje. Várias gelaterias do estado prepararam promoções. A Borelli distribui casquinhas gratuitas de 2 da tarde até as 4 da tarde, com 300 unidades por loja. Já a Real Gelateria, quem comprar um gelato ganha outro durante o dia inteiro. Já a Baruti vende o copinho pequeno por R$12, contra R$22 no preço normal. As promoções são válidas nesta quarta, conforme as regras de cada estabelecimento.
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0: Pessoas que deixam o sistema prisional capixaba passaram a ter direito a transporte rodoviário gratuito para voltar aos municípios de origem. Pelo menos 200 egressos já foram beneficiados. A medida foi viabilizada após um acordo entre o governo do estado e a Defensoria Pública, que identificou casos de pessoas que não tinham dinheiro para retornar para casa depois de cumprir a pena. A iniciativa busca facilitar a reintegração social e o acesso à família, saúde, educação e trabalho.
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1: 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E quem faturou foi você.
0: Eu.
1: Aildo Iago Sarmento Félix. Final de telefone 3187 do Centro de Vitória.
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0: Agora 12h54, tô vazando no capinado. Amanhã tô de volta com você às 10 da matina aqui na litoral.
1: E eu continuo por aqui, bebê, com você até às 5 da tarde. Hollywood já tá chegando pra mais uma tardezinha.
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1: Ei, boa tarde, na Litoral, eu tô legal, são 3 horas e 1 minutinho, tá no ar mais uma sequência de 45 minutos, direto só de música, sem comerciais. O molecote já vazou no capinado, mas ela continua com a gente até as 5 da tarde. Muito boa tarde, arroba o Natizinha.
2: Boa tarde, Oliver, seja bem-vindo.
1: Você tá bem, Natizinha?
2: Na medida do possível sempre, Oliver.
1: Linda, como sempre está.
2: É porque eu tô dando um susto na minha vida.
1: Josica!
2: É, tá difícil pro meu lado.
1: Muito bem.
2: O inferno astral tá vindo com tudo.
1: Vamos lá, ó. Vai ser mais forte que isso, bem mais forte.
2: Ai, tô tentando.
1: Tem que rir, né? Tem que rir.
2: Não dá pra chorar mais.
1: Já esgotou?
2: Acabou minha cota.
1: Vamos lá. Tem presente pra você já aqui no nosso WhatsApp.
2: É, tem par de convites pra você poder curtir o Vital na arquibancada no domingo.
1: Dia 11 de outubro pra ver a banda Eva.
2: Bel Marques.
1: E também...
2: Xande Harmonia.
1: Manda senha pra você participar, hein?
2: Litoral e Vital.
1: Você manda aqui no WhatsApp.
2: 999-86-1050.
1: Licença, Natizinha. Só começar o expediente. Deixa eu mandar um abração aqui e parabéns pro meu melhor amigo, o Saulo, que hoje faz aniversário. O Saulo mora em Alvorada, em Vila Velha. Hoje faz seus 51 anos. É o criador do Cadernorama. Então, parabéns, Saulo.
2: Happy birthday!
1: Quando eu vim de Minas pra cá, em 88, demorei 8 anos pra encontrar um melhor amigo. E a gente se conheceu na turma de maio do Colégio Americano, no pré-vestibular.
2: Nossa Senhora!
1: Em 96, e de lá pra cá, agora é pra sempre, hein? Aí, vai ter que me aguentar pra sempre. Parabéns, parceiro. A gente se trata de irmão. Feliz aniversário, Saulo. Uai, tem que falar, ué.
2: Que gracinha.
1: tem que falar. Parabéns, parceiro. Parabéns, irmão. Vamos lá, começar 45 minutos direto só de música sem comerciais aqui na Rádio Litoral FM.

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4: Quero ouvir o grito de quem tá muito feliz aqui hoje.

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1: Na Litoral, eu tô legal, são 3 horas e 32 minutos, é muita música. São 45 minutos direto, sem comerciais, só aquela pausa pra gente interagir com você. Mandar abraço aqui pro Vavá.
2: Pra onde?
1: Da Serra. Tá cheio de graça o Vavá. Hoje é dia de quê, Vavá?
3: Lembrando a você, Natizinha, lembrando a você, Hollywood, que hoje vocês podem chupar à vontade, hein?
2: Opa!
3: Calma que eu explico, calma. Hoje é dia internacional do sorvete. E na Serra tem sorvete de graça pra todo mundo, tá? Quem chegar no shopping lá, chupa sorvete até não aguentar. Litoral,
2: eita,
3: eu tô lacheira. Legal.
2: E aí, Oliver? O quanto que você chupa até enjoar? De sorvete, calma.
1: Sorvete?
2: É, de sorvete, calma, nossa, gente, calma.
1: Não é pouco não, hein?
2: Calma, calma.
1: Aqui, ó. Outro que tá cheio de graça aqui é o Gabriel Santana.
4: Cadê? Boa tarde, arroba o Netzinha, arroba Hollywood Anderson, que é o Gabriel Santana.
2: Oi,
4: embaixador do Moto Aplicativo. Passando pra lembrar que hoje é quarta-feira e quarta-feira é dia de quê?
2: Dia de
4: Geração Litoral, 6h10 da tarde, não é isso mesmo, Netzinha?
2: Exatamente.
4: Confirma pra nós aí. E outra coisa, além de hoje ser aniversário do Hollywood Anderson, hoje é dia do sorvete. Eu queria perguntar a você, Netzinha.
1: Tá ouvindo bem.
4: O sorvete, você lambe ou você chupa?
2: Chupa.
4: Você tá doido? Na Litoral, eu tô legal.
2: Oi, gente, você lambe sorvete ou você chupa, Hollywood? Você chupa, uai. Vai ficar lambendo? Não dá, entendeu? Tem que chupar.
1: Cheio de graça, cheio de graça. Um abraço, Gabriel Santana.
5: Bem, Natizinha, boa tarde. Excelente quarta-feira abençoada, maravilhosa pra vocês. Mandar aquele feliz aniversário aí pro nosso amigo Saulo, ó, que Deus abençoe ele sempre.
1: Essa tá ouvindo.
5: Tudo de bom, muita saúde, né? Que Deus abençoe ele hoje e sempre. Um beijão pra vocês, tô aqui curtindo. Eu e minha filhinha Tainá.
1: Valeu.
5: Manda aquele alô aí pra nós, hein? Na Litoral, eu tô legal. Lidiane Scarpazzo, da Continental. Beijo, meus amores.
1: Beijo, obrigado.
2: Beijo, meu amor.
1: Beijo, obrigado também pela participação, tá bom? São 3h34, continuando com 45 minutos direto, só de música, sem comerciais.
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1: Na Litoral, eu tô legal, pronto, fechando 45 minutos direto, só de música, sem comerciais, já já. Na volta do comercial tem...
2: Bora pagodear, bebê!
1: E ainda hoje aqui no WhatsApp, ingresso pro Vital pra domingo, hein, dia 11 de outubro.
2: Então já manda assim a Litoral e Vital pra você concorrer ao seu par de convites.
1: Pra arquibancada, pra você ver Banda Eva, Bel Marques e também Xan de Harmonia.
2: Isso aí, vai ver isso tudo aí, muito mais.
1: Foi isso que eu falei.
2: De cabeça, olha.
1: Foi isso que eu falei.
2: Muita coisa pra eu pensar.
1: Ó, quem tá fingindo Vital também é o Eli Diego.
3: Olha, boa tarde, Mutizinha.
2: Boa.
3: Eli Diego de Guarapa, tô na área aqui, ligadinho na Litoral, hein?
1: Sim.
2: Quer em tudo
3: aí,
2: também, né?
3: Aqui, coladinho aqui, terminando uma pintura junto.
1: Chegou
3: e
1: eu vim
3: na Litoral. E agradecendo, né, pelo sorriso maroto,
1: aí,
3: curtindo pra caramba.
1: Uhum.
3: Agora nós estamos na cola do camarote. A gente vai pro Vital, em nome de Jesus. Valeu,
2: amém.
3: Abraço.
2: Amém.
1: Pegou gosto, filho.
2: Agora já era, que é em tudo também, né? Você tá doido?
1: Pegou gosto, ganhar presente, ganhar um convite
2: Gina
1: pra entrar de graça.
2: A criamos um monstro.
1: E Rosana?
4: Boa tarde, Natizinho e Holiber.
1: Boa.
2: Boa.
4: Meu filho do Gol trabalha na...
1: Trabalha, ué.
2: Hã? Quer trabalhar mais não, filho do Gol.
1: Esse áudio não está mais disponível? Você apagou? Como assim?
2: Eu não apaguei nada não, Olibe.
1: Ah, não, aqui aparece. Aqui, eu, hein? Nunca deu spawn.
2: Eita, lasqueira, hein?
1: Mas aqui,
2: surpreendendo eu... como sempre.
1: É, eu ouvi antes o áudio dela e ela falou que o filho do Gol trabalha na Praça do Cauê e me vê desembarcando do ônibus Bike GV. É, todo dia, inclusive hoje. Mas você não foi falar comigo que me viu com... É, achou que tava com cara de mal.
2: Todo dia ele tá com essa cara mesmo, do Gol. Mas, ó, não morde, tá?
1: Não,
2: pode ficar tranquilo.
1: Não falou comigo porque eu tava com cara de mal.
2: Não, com a cara de mal, Oliver, tu entendeu?
1: Me
2: pode
1: lembrar,
2: ser que sim.
1: Me fez lembrar isso aqui, assim.
5: Ele é mal.
6: E a gente?
5: É mal também.
1: Um abraço e beijo, Rosana Garcia. Ô, do Gol, pode falar comigo, pô.
2: Ele só morde se você pedir, do Gol.
1: Não,
2: aí você pede com carinho que ele te dá uma dentada lá.
1: E aí ela falou também que o outro filho que ganhou o bolão veio aqui buscar os presentes que ganhou, mas voltou pra casa com a camisa do Vasco.
2: É, né?
1: Ah, quem ganhou foi ele, né, Rosana?
2: É, né? É só um filho que dá orgulho mesmo na questão do time, hein, Rosana?
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0: na Litoral. Eu tô legal. Esse foi Léo Santana, o gigante, atração do dia 10 de outubro, no primeiro dia do Vital, certo?
1: Exatamente.
0: Mas vão sortear daqui a pouquinho ingresso pro segundo dia, pro dia 11 de outubro, que vai ter, além do show da Panda Eva,
1: vai ter também
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1: e Chão de Harmonia.
0: Isso, dia 11 de outubro, última chamada pro resultado. 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
1: Litoral e Vital.
0: Litoral e Vital, manda aí no 999-86-1050.
2: Boa tarde, Oliver Anderson. Boa tarde, Natizinha, minha ídola. Juberubi passando aqui para marcar presença nessa tardezinha maravilhosa. Chuvazinha caindo, Holibe, deu até para lembrar do vinho. Você tá doido, misericórdia. Holibe, Natizinha,
0: seis garrafas
2: dia também, 28/9, aniversário do Juberubi, hein? Vai anunciando aí, porque eu quero ganhar parabéns dos ouvintes. Quem quiser dar presente também pode dar. Quem quiser me dar carrinho de Hot Wheels pode me dar, que eu coleciono
0: Hot Wheels.
2: É sobre isso. Tô ligadão com vocês aí. E dizer que na Litoral tá legal.
0: Valeu.
2: É nóis, tamo junto.
0: Não
2: é
0: te
2: nóis.
0: Julgo, não te julgo, Juberubi.
1: Não, se tem uma pessoa que não pode julgar, é você, Rolibê. Você tem coleção de quê?
0: Tem coleção de calendário, de moeda, de cédula, de cavaleiros medievais.
1: Meu Deus!
0: Mas eu parei. Agora já a gente tem guardado lá, tô satisfeito.
1: Não, eu tenho coleção, mas eu tenho guardado notas de um real.
0: Notas de um real?
1: Notas de um real.
0: Olha. Eu não tenho nenhuma nota de um real.
1: Eu tenho guardado. Tenho várias, como se tivesse 30 notas.
0: Tem duas. Passou coleção de notas de um real.
1: Notas de um real e moedas de um real das Olimpíadas 2016.
0: Olha.
1: Eu tenho também.
0: É, mano, isso é valioso, hein? Isso é valioso.
1: Pior que não vale nada, Rolly.
0: Não, mas guarda que vai valer.
1: Tô esperando o dia que vai valer mesmo.
0: Vai sim.
1: Mas as notas eu tenho lá. A nota já até vale um dinheirinho já. E estão bem conservadas, inclusive.
0: Nota de um real eu não tenho.
1: Nota de o quê? Eu tava querendo encontrar a nota de 10 de plástico.
0: Também não tenho.
1: Essa eu não tenho, mas eu tava querendo encontrar essa nota aí pra
0: você.
1: É da
0: sua época?
1: Olha. Eu tenho 18 anos, mas é do meu. Ai, que tristeza!
0: Os novinhos perguntando: nota de 10 reais de plástico?
1: Plástico, gente. E eu vivi essa época.
0: Ai, ai. Até pedi que ia falar aqui.
1: É.
0: Vamos tocar música então.
1: Melhor coisa.

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3: Existe uma teoria que se chama 90-10, onde uma pessoa tem 90% daquilo que você procura em alguém, só que você foca naqueles 10% que falta. Aí você sai pra rua, se aventura, e realmente você encontra aqueles 10%, mas não se deu conta que perdeu os 90%.

0: sei.
1: Na Litoral, eu tô legal. Aquele abraço e ótima tarde pro Jaelson de Oliveira, de Jesus de Nazaré.
2: Abraço também pra Margarete Cobb, de Soteco.
1: Beijo pra Rebeca Silva, de Andorinhas.
2: Adriana Escopel, de Alto Laje.
1: O Paulo Ricardo, da Vila Rubim.
2: Jean Carlos, do Paul.
1: Deixa eu ver aqui mais quem. A participação do Fábio, em Jardim Tropical.
2: Abraço da Júlia Delfino, de Planalto, Vila Velha.
1: Mais quem aqui? Litoral. Marcelo. Marcelo Sobrinho, de Eldorado Serra.
2: Marcelo Vieira, de República.
1: Abraço e beijo para Márcia Delfino, de Planalto, Vila Velha.
2: Fernanda Perão, do bairro República.
1: Lena Clive, aquele abração também.
2: E a Marcinha Brit, Resistência.
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1: Se liga, 7 concursos e processos seletivos estão com inscrições abertas aqui no estado, hein? Somando mais de 470 vagas imediatas e cadastros de reserva. Há oportunidades para professores, guarda municipal, advogado, contador, analista administrativo e outras áreas. Entre os destaques estão 335 vagas para professores temporários em Vitória e 64 vagas para professores e pedagogos em Anchieta, com salários de até R$ 8.640.
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1: Uma aposta feita aqui em Vitória acertou 5 das 6 dezenas da Mega Sena e vai receber R$ 42.199. Ninguém acertou as 6 dezenas do concurso realizado ontem e o prêmio acumulou. Para o próximo sorteio, a estimativa é de R$ 38 milhões.
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1: O Museu Capixaba do Negro, Mucane, participa da 20ª Primavera dos Museus, com programação gratuita em Vitória. Amanhã haverá palestra sobre grafite e uma oficina de desenho. As atividades acontecem no primeiro piso do Mucane, Museu Capixaba do Negro, e tem entrada gratuita.
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0: na Litoral, eu tô legal. Atenção, atenção, hein?
1: Resultado de promoção, saindo agora parte de convites para poder curtir o Vital na arquibancada do domingo. Quem faturou foi você, Jean Monteiro. Final de telefone 8825 de Riviera da Barra.
0: Opa! É pra curtir. Não é pra curtir, não.
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0: Agora sim, parabéns pro Jean Monteiro, né?
1: Exatamente.
0: Parabéns, Jean. Vai curtir de graça o Vital no sábado, dia 10 de outubro, hein?
1: Não, é domingo, não?
0: Desculpa, é domingo. Natizinha, bom descanso.
1: Obrigada, Holly. Betô de volta agora, só amanhã, a partir do meio-dia e meia, aqui na Rádio Número 1, bebê.
0: Beijo, então. Aventura hoje?
1: Oi?
0: Aventuras hoje?
1: Eu espero que nenhuma, Holly. Eu espero que vá todo mundo lá no meu Instagram, que eu postei uma foto, meu colega postou uma foto e me marcou, aí tem mais de 150 cliques das pessoas achando que é um date. Só que era uma publi. Aí eu vou postar, porque quero ver se vai dar esse mesmo engajamento que tá dando meu story, tá? Então você vai lá no arroba @onetzinha.
0: Quando fala de fofoca, o pessoal vai,
1: nossa,
0: vai seco, né?
1: Relacionamento, que
0: mas pra dar engajamento no pra ajudar a gata a pagar os boletos?
1: Ninguém dá, ninguém bota um comentário lá. Vou botar meu público e quero ver quem vai comentar agora.
0: Vai lá, arroba @onetzinha.
1: Comentado meu story, tá todo mundo comentando.
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2: Na litoral, eu tô legal. 5 horas, 1 minutinho. Começando mais um Segue o Baile Litoral com produção e mixagens dele, DJ Jonas Brown.
3: E aí, Oliver Anderson, boa tarde. Boa tarde pra você que é o melhor ouvinte do mundo. E estamos prontos pra mais um programa na metade da semana, né não?
2: Pois é, na primeira quarta-feira da primavera.
3: Estamos na primavera?
2: Isso, desde ontem à noitinha. Então, estamos aqui, ó, ao vivo com um presente pra você, ó. No próximo sábado, Jonas Brown e ouvintes, tem O Baile é Nosso.
3: O Baile é Nosso.
2: Na Matrix Music Hall, ó, vem MC Magrinho, Sabrina, MC Colibri, Cidinho, MC Frank, MC Pé de Pano, MC Pivete e Menor do Chapa também.
3: Demais, só a galera da antiga aí, hein?
2: Pois é, todos eles no próximo sábado na Matrix Music Hall. A senha é O Baile é Nosso. O baile é nosso, só mandar no WhatsApp 999-86-1050 para você concorrer a 2 ingressos pro próximo sábado na Matrix.
3: Isso, combinado, hein?
2: Jonas Brown.

0: 102,3 na Litoral. Eu tô legal, fechando a primeira sequência aqui do Segue o Baile Litoral na sua quarta-feira.
1: Boa, fechando com a Melody aí.
0: Muito. Boa, jet ski. Daqui a pouquinho tem mais, lembrando que amanhã é quinta-feira.
1: É dia de TBT, amanhã só funk das antigas. Vamos relembrar aquele funk que você não ouve há muito tempo e tudo mais. Você pode, inclusive, participar da nossa playlist, pedir música, fica à vontade. Manda lá no Instagram, arroba Jonas Brown, certo?
0: Certo, arroba Jonas Brown, B-R-A-U-M.
2: Boa tarde, boa tarde, Jonas Brown, o brabo DJ do Segue o Baile, bebê. Ellison de Aracruz, passando pra desejar aquela tarde maravilhosa.
0: Valeu.
2: Vocês pedem e eu obedeço.
0: O quê?
2: Aumenta o som que vai começar o Segue o Baile. Meu Deus. Vocês são fora do normal. Dulce, te amo, meu amor. Um forte abraço aí, Hollywood.
0: Valeu.
2: E Jonas Brown. Tamo junto e segue o baile, bebê!
0: Cadê? Tô ouvindo mesmo. Tá ouvindo mesmo. Abração, Erleson, direto de Aracruz.
3: Boa tarde, Hollywood. Boa tarde, DJ Jonas Brown. Boa tarde, ouvintes da Litoral. Passando para confirmar minha audiência na melhor rádio do planeta. Sim. Litoral FM. Segue o baile, bebê. Tá friozinho hoje, hein, Roller?
0: Tá mesmo,
3: tá,
0: hein?
3: Tá fechado. Tá um trânsito danado aqui em Carapina. Tentador.
0: Atenção, atenção, você de Carapina. Então, paciência aí no trânsito e deixa o rádio sintonizado aqui na 102,3, curtindo Segue o Baile Litoral. Intervalo.
1: Vamos, intervalo.
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1: Na Litoral, eu tô legal, a última de hoje aqui no Segue o Baile Litoral.
2: Pois é, fechando aí com ele, o Pedro Sampaio, a música Pedrinho, o Pedro Sampaio que é sócio do programa, né?
1: Muito bem, fechando a edição de hoje, volta amanhã, só que amanhã, quinta-feira, é dia de...
2: TBT, amanhã a gente vai relembrar os funks das antigas aí. Tem algum funk que você tem aí vontade de ouvir novamente, que te lembra algum momento, algum lugar que você ia... Ah, quando tocava essa eu me divertia no lugar tal. Então, se é uma música importante pra você, você pode mandar lá no meu Instagram, @jonasbrau, no direct, pode mandar nome, link, print, sinal de fumaça, telegrama, fica à vontade, tá bom?
1: Falar em funk das antigas, ó, no próximo sábado na Matrix Music Hall tem O Baile é Nosso. MC Magrinho, Sabrina, Colibri, Cidinho, Frank, MC Pé de Pano, MC Pivete, Menor do Chapa também.
2: É. Toda essa turma aí, vez ou outra, a gente toca no TBT na quinta-feira. Então, é isso, vai ser O Baile.
1: E você vai ver ao vivo próximo sábado, dia 26, na Matrix Music Hall, a senha pra você participar. O Baile é Nosso. O Baile é Nosso. Aí você manda aqui no WhatsApp 999-86-1050 pra você concorrer a 2 ingressos pro Baile Nosso na Matrix. Jonas Brown, quem vai passar pela Leste-Oeste vai encontrar pepino lá, hein? Ô, Rony Bon, o que aconteceu aí?
3: Uma carreta tombada.
2: Nossa,
3: olha, é uma carreta tombada. Na Leste-Oeste, na Cuba, próximo ao hospital que está sendo construído aí.
1: Sentido?
3: De Cariacica para Vila Velha, Leste-Oeste.
1: Então, de Cariacica para Vila Velha, na Leste-Oeste, essa carreta tombada dificultando o trânsito aí nesse momento. Muito obrigado, Rony Von, pela sua participação.
2: A informação do trânsito, você que está aí sempre ouvindo a gente, pode mandar. Porque você ajuda muito, tá? Ajuda muito quando você manda aí a informação pra gente aqui, tá bom?
1: Valeu, Rony Von.
4: Boa tarde, Rony Belanço. Boa tarde, Diego Nas Braga. Eu sou o Gabriel Santana, o embaixador do Moto Aplicativo, passando pra marcar minha presença aqui nessa tarde chuvosa. Você tá doido, mas curtindo o Segue o Baile, o melhor programa de funk do Brasil, do planeta, da galáxia. Você tá doido, na Litoral, eu tô legal.
1: Valeu, muito obrigado pela participação. Jonas Brown, é isso?
2: É isso, amanhã estamos de volta, amanhã a partir das 5 da tarde.
1: Não perca amanhã, Segue o Baile Litoral de volta com o DJ Jonas Brown, amanhã com seu TBT. 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

0: Não ligue, hein?
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1: Muito bem, direto do GE, do Globo Esporte, da tela da TV Gazeta, aqui pro estúdio da Rádio Litoral, no ar o Bate-Bola Litoral, hoje com Luca Lanes. Boa tarde, Luca.
3: Muito boa tarde, Holiber. Hoje não temos futebol
1: rolando.
3: Assim, temos futebol, mas não brasileiro, né? E como eu disse anteriormente, nos outros dias, a gente vai ficar sem futebol nacional por um tempo. Mas tem seleção brasileira já. Na sexta-feira, o Brasil enfrenta a Austrália lá em... Perdão, deixa eu ver se é Brisbane ou Melbourne o primeiro jogo. Mas as seleções se enfrentam na sexta-feira, dia 29. E o jogo vai acontecer às 7 horas da manhã da terça-feira, perdão. Da próxima terça-feira.
1: Terça-feira.
3: É... Esse é o segundo jogo, sexta-feira também, 7 horas da manhã. Então é isso, dois jogos 7 horas da manhã. Um na sexta, outro na terça, os dois contra a Austrália, em duas partes diferentes aí do país. O Brasil foi convocado com alguns nomes que a gente já conhece, outros nomes que a gente conhece do futebol de clubes, mas que ainda não jogaram na seleção brasileira. Tivemos cortes também, o João Pedro voltou a ser cortado da seleção por lesão. E quem entrou no lugar dele foi o Matheus Martinelli, do Fluminense. Então a gente tem algumas opções para ver que vão poder jogar aí no, na seleção brasileira. Na zaga, Gabriel Magalhães e Marquinhos mantidos do último ciclo. Temos as chegadas do Arthur, tem a chegada do Arthur Dias também do Atlético Paranaense. Então tem alguns nomes novos aí para a gente poder ver jogar. Esse primeiro jogo, eu acho que é o que a gente fica mais curioso assim para ver. Porque depois ainda tem outras partidas que vão ser jogadas contra a Índia. Mas... não por ser a Austrália, né? Mas por ser o primeiro jogo do Brasil depois da Copa. Sim. É uma seleção que treinou pênaltis, né? Essa imagem até viralizou um pouco. Treinou pênaltis depois de perder com um pênalti na Copa, de ser eliminado em 2022 nos pênaltis. Então já começa o ciclo tentando consertar essa falha que tinha no jogo do Brasil. E é uma seleção que tá um pouco sem confiança, vai jogar contra um adversário que, se vencer também, não prova muita coisa. Mas a gente quer ver porque é o início de um novo ciclo, né? Assim, as esperanças, elas morrem para renascer. Então é importante que a gente acompanhe esse Brasil, mesmo que seja 7 horas da manhã. Acho que acordar para ver se o jogo vai valer a pena. Vou te confessar que, assim, se o Brasil fizer 4-5-0, não vai me chocar, porque a Austrália é uma seleção muito, muito, muito fraca mesmo. Mas é importante pra gente ver quais são os planos do Carlo Ancelotti. Se ele vai usar um 4-3-3, 4-4-2, se o Vini vai jogar com o Rafinha. O Rafinha tá tendo um começo de temporada avassalador, é o melhor jogador do mundo no momento. Assim, as estatísticas são assombrosas, mas são números que a gente costuma chamar agora de números de Messi e Cristiano Ronaldo, né? Porque a gente ficou mal acostumado a ver eles fazendo números mais gols do que jogos. E o Rafinha tá fazendo isso nesse início de temporada. Então é uma boa notícia pro Brasil. E a gente tem que ver como que o Ancelotti vai montar esse time. Tem a volta do Estevão como opção para a seleção brasileira. Tem chegada de outros nomes. Tem o Rayan já mais estabelecido. Tem o Endrick convocado mais uma vez. Então vai ser interessante. Fica difícil de fazer uma previsão, mas eu garanto que vai ser interessante de ver. Douglas Santos também mantido na convocação, na primeira convocação. Então alguns nomes que podem seguir para o próximo ciclo e outros que já não voltaram para a seleção, como o Casemiro, por exemplo, que parece ter partido de vez da seleção. E o Neymar, né?
1: Não vou nem falar. Mas então tá, é sexta e terça contra a Austrália.
3: Exatamente, sexta e terça, dia 25 e dia 29, às 7 horas da manhã, diante da Austrália, em solo australiano.
1: Transmissão na tela da TV Gazeta.
3: Exatamente.
1: Muito bem, então, 7 da manhã, não perca. Luca Lanes, obrigado, mas eu acho que você tinha falado que eram dois jogos contra a Índia, não?
3: Então, são dois jogos contra a Austrália e depois eu tenho que conferir se tem mais dois jogos contra a Índia. Inicialmente, o que foi dito é que seriam duas partidas contra a Índia, se não me engano. Deixa eu só confirmar aqui.
1: Eu lembro que você falou dois contra a Índia.
3: Então, talvez eu tenha falado confundido, dois contra a Índia, mas aqui, pelo que diz a matéria... divulgada em diversos sites, melhor não dar crédito pra um só, mas
1: sim, várias
3: diversos
1: fontes,
3: sites
1: várias fontes.
3: No dia 3 de outubro, Brasil e Índia vão se enfrentar no estádio Salt Lake, em Calcutá, na Índia. Então, acredito que seja apenas um jogo contra a Índia e dois contra a Austrália.
0: Ok, então.
3: De qualquer maneira, dois contra a Índia e dois contra a Austrália, nenhum desses vale a pena pra gente querer pautar algum tipo de comparação entre as seleções. São dois times muito fracos. O Brasil nunca jogou contra a Índia. Contra a Austrália já, e o retrospecto é muito bom, assim, não dá pra definir muita coisa a partir do adversário, não.
0: Ok, Luca Lenis, obrigado, cara, pela participação. Amanhã, confira na tela da TV Gazeta o GE Globo Esporte depois do Gazeta Meio Dia.
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2: Já tô muito atrasado. 6:01, tá no ar o Geração Litoral. Boa noite, Alex Bono.
3: Boa noite, Oliver Anderson. Pô, geração com a chuvinha vai dar bom, hein?
2: Você tá bem?
3: Tô ótimo, você.
2: Tá bom pra curtir o programa?
3: Tá bom pra caramba. Como é que tá aí? Tá uma programação à la chuva? Tem um Grind the Rain?
2: Não, tem mas tem pra você que tem Florida pra você.
3: Ah, tá agitado. É, gostei.
2: Tá pra você aqui.
3: Marcelo gosta de surpreender. Bora, sem perder tempo, vai.
2: Muito bem. Programação musical feita pelo Marcelo Rangel. Tá no ar mais uma edição do Geração Litoral.

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0: 102,3 na Litoral. Eu tô legal, esse é o Geração Litoral, com o som dos Engenheiros Havaí. Era um garoto que, como eu, amava os Beatles e os Rolling Stones. Tá só começando o programa de hoje. Antes tocou a vinhetinha da Pisar e Calçados, hein? Tocou a vinhetinha, você ouve aqui no ar e cadastra a senha no nosso site.
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0: Depois de amanhã, sexta-feira, tem mais um sorteio dessa promoção valendo pra você.
1: R$400. Eu adoro que você me passa colinha, né? Você não acredita em mim e tá certo. Ninguém não tem tá que acreditar, não.
0: Tem que confiar, não.
1: Ele,
0: né?
1: Vai no dedinho, ó, 400. É porque daqui a pouquinho eu aumento, né?
0: É, bota aí por conta própria. Você já tá devendo pouco, né?
1: Jogando na minha cara.
0: Você já tá devendo pouco?
1: Eu não, isso me magoa. Machuca. Eu não tô dormindo. Eu sonho com as minhas dívidas, Oliver Anderson. Principalmente porque eu não posso participar das promoções. Litoral paga minha dívida.
0: Então, ó, depois de amanhã, R$400 pra você torrar na Pisani Calçados. 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Pro dia 10 de outubro, sábado, para você curtir o Tomate do Valleles e o Gigante.
1: O Léo Santana.
0: Então fica ouvindo aí para você participar, certo? E mandar sua mensagem aqui no nosso WhatsApp, 999-86-1050.
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0: na Litoral. Eu tô legal. Aquele abraço e ótima noite pro Gil Schwarzenegger, em Jardim América.
1: Salve também pro Beto 10, que já mandou que o Vasco hoje não ganha.
0: Abração e beijo pra Marcinha Brite, de Resistência.
1: Também acho, Robertão.
0: Abraço pro Fábio Araújo, de Bela Aurora.
1: Resistência, Marcinha Brite, beijo, lindona.
0: Falei. Adriana, em Nova Betânia.
1: Tom automático, fala Márcio Gleic.
0: Deixa eu ver aqui mais quem, ó. Lúcia Braga, em Vila Graúna, beijão também.
1: Primeiro de maio, fala Gabi Santana.
0: Pedro Paulo, abração também pra você.
1: Ô, Ronivon, será que ele canta também?
0: Não sei, abração Ronivon.
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1: Muito bem, a Serra terá uma feira de empregabilidade no dia 6 de outubro com mais de 1000 oportunidades de emprego, estágio e jovem aprendiz. O evento será realizado aí das 9 da manhã até 1 hora da tarde na Faculdade Anhanguera, em Jardim Limoeiro. Empresas como Carone, Fortleve. Nossa, da onde que eu tirei esse Fortleve?
0: É o seu sotaque, a gente perdoa.
1: Eu tenho um sotaque?
0: Tem.
1: Eu tenho sotaque? De quê?
0: De gringo, Fortleve.
1: Ah, desculpa, verdade, eu esqueci que eu era gringo. Seguindo aqui, ó, também Mercado Livre e Fibrase já confirmaram participações. Os candidatos poderão cadastrar currículos, conversar aí com os recrutadores e, dependendo da empresa, fazer entrevistas aí no próprio local. E orientação é levar o currículo atualizado.
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1: O Centro Cultural Sesc Glória realiza até o dia 29 a Semana de Acessibilidade Cultural, com oficinas e encontros gratuitos. Hoje, até às 8 horas, tem oficina e Corpo em Cena, com jogos teatrais e atividades de expressão corporal. A programação continua amanhã e sexta-feira, com temas como ancestralidade, comunicação e espaços acessíveis. Os ingressos podem ser retirados pelo site da Let's.events ou na bilheteria do Sesc Glória.
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1: A 35ª 10 milhas Garoto será realizada no próximo domingo. Entre Vitória e Vila Velha, com atletas do Brasil, Quênia, Uganda e Etiópia. E claro, os brasileiros, sacanagem, já falei aqui, né? Entre aí, os destaques estão o queniano, né, campeão aí da prova em 2024, e a brasileira Núbia de Oliveira, atual campeã feminina. Mas a galera tem que tomar cuidado se Hollywood ou Anderson for competir, porque se for, esquece o primeiro lugar.
0: Não, vou correr, mas competir não.
1: Você vai o quê?
0: Vou correr, mas competir.
1: Você vai correr nas 10 milhas?
0: Vou.
1: Já era pros quenianos. A competição entrará novamente uma elite internacional e nacional em busca aí do título no tradicional percurso capixaba nacional. É você.
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2: 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É um espetáculo teatral que conta a história de uma mulher que vive aprisionada pelo marido em sua própria casa. Um tema importante para ser debatido e refletido por todos nós. Esperamos todos vocês nos dias 22, 23 e 24 de setembro, às 20 horas, no Teatro Carlos Gomes.

0: Na litoral, eu tô legal. Essa é 100% Alex Bono. Florida, good feeling.
1: Fala se não dá pra pirar o cabeção, meu filho. Se abrir uma champanhe, brindar a vida. E aí, pô, a música já fala isso, good feelings, boas vibrações. Se você pegar pra ouvir essas músicas assim, mais baladinhas, anos 2010, eletrônicas, e pegar pra pesquisar letra pra você entender, você vai ver que é uma poesia que vai te inspirar, meu filho.
0: É só festa, é só, só festa, good vibes mesmo.
1: Só festa, só festa. Não é a sofrência que a galera tá acostumada aqui. É uma vibe diferenciada, é maneiro também.
0: Aqui, quem tá curtindo, aí
1: ele é... Eu falei isso daí pra você, pedindo você no comando, fica à vontade. Ó, tem Anche, tem Neyu, tem uma galera aí muito boa, tá? Muito obrigado, porque assim eu também aprecio. É uma forma de desculpa que eu posso fazer isso aqui nessa emissora que eu amo.
0: Aí você pode falar, o ouvinte que pediu, né? Não foi
1: é,
0: eu não,
1: né? Exatamente, é isso que eu faço. Mas quando o ouvinte só fala, daí um cantor, escolhe a música.
0: Um beijo pra Eliedna, mandou aqui, ó, no trânsito, ouvindo as músicas da nossa melhor época. Beijo, Edna, pra você, pra Vanusa Brioli também, ó. Uhul, geração tá maravilhoso. Vendo e curtindo Marcelo Rangel, impecável. Obrigado, Vanusa, pela participação também, tá? Antes de fechar, vamos aqui com o resultado de promoção.
1: Vamos liberar aqui os dois convites para curtir o H Baile é Nosso?
0: Isso, o Baile é Nosso. O H.
1: Pô, alguém bota uma vírgula aqui. É isso, ó. Vai curtir aí 26 de setembro na Matrix Music Hall em Cariacica. Parabéns pro final do telefone 1502. É o Jean Carlos.
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0: 6 horas e 55 minutos com a programação musical feita pelo Marcelo Rangel. Encerramos assim o Geração Litoral de volta sábado, hein?
1: Sábado tem mais uma edição caprichada na apresentação do Oliver Anderson.
0: 10 da noite, perde não.
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3: Pronto, na Litoral, eu tô legal, começando mais 60 minutos direto só de música sem comerciais agora. Na rede Litoral de Rádios, comunicação, apresentação de Vitória para todo o estado. Na voz, ele, arroba Alex Bono. Boa noite, Alex Bono.
4: Boa noite, até hoje não acostumei com essa apresentação sua.
3: Por que não?
4: Eu não sei.
3: Meu Deus do céu, humilde, humilde. Pagando de humilde agora,
4: né? Não sei, acho que já tá na hora de falar. Esse metrequefe aqui enchendo o saco do meu lado. Alex Bono é aí. E aí, homem, meu amigo?
3: Locução
4: tá na hora, cara.
3: Locução padrão nacional a sua,
4: rapaz. A padrão, meu filho?
3: É.
4: É quando a gente quer caprichar, né? É. Quando a gente quer se comportar como uma pessoa que apresenta um programa numa rádio líder de audiência, aí faz uma voz e faz nuance. Mas quando a gente tá à vontade em casa, é assim, né, meu filho? Sai um sotaque, tá mineiro de novo.
3: Meu Deus do céu.
4: E aí, como é que você tá, cara? Com essa chuvinha, e aí, vinhozinho hoje?
3: Pois é, ruim? Hoje não.
4: Por quê?
3: Oi?
4: Sem companhia?
3: Oi? Não, no meio de semana não.
4: Ah,
3: não,
4: me fala qual é a diferença de uma terça, quarta, sexta para um sábado, domingo.
3: No meu aniversário, que é segunda-feira, vai.
4: Qual é a diferença? Anoitece e amanhece da mesma forma.
3: Não, mas aí tem que
4: isso daí é uma coisa que o humano inventou. Porque pra papai do céu e pro planeta Terra ela tá girando da mesma forma.
3: Não, mas aí no dia seguinte tem que
4: e
3: trabalhar.
4: A gente nunca está no mesmo lugar.
3: Eu sou muito fraquinho.
4: O planeta Terra e todo o sistema solar nunca está no mesmo lugar. E tá viajando centenas de quilômetros por hora.
3: Milhares.
4: 300 bilhões de quilômetros por hora.
3: Vamos trabalhar, Alex. Ó, tem pra você
4: quer
3: daqui a
4: reflexão?
3: 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Você vai ver Tomate, Durval Lelis e o gigante...
4: Viva o hoje.
3: Léo Santana. A senha pra você participar...
4: É, eu tô treinando meu TDAH, você não tá me deixando. Eu tô falando um assunto, cara.
3: Feliz com a Litoral é a senha. Feliz com a Litoral, você manda no WhatsApp... 999-86-10.
4: Vamos beber um vinhozinho hoje? Vambora! Vambora!
5: Bebê, vamos relembrar aquela saudade nossa?

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0: Na Litoral, eu tô legal. 7:21, noite de quarta-feira. Hoje, noite chuvosa aqui na capital.
1: Chuvosa, e o trânsito também deu uma apertada. Mas tá uma delícia essa chuva.
0: Mais apertada, pode falar onde? Dá uma olhadinha. Pode ir lá.
1: Posso? Claro que eu posso.
0: Então tá.
1: Você pedindo? Com toda certeza. Não,
0: já que você falou, enquanto você vai abrindo aí, deixa eu mandar aqui um beijão pra Lucineia de Graúna. Mandou aqui a senha feliz com a Litoral e concorre a 2 ingressos pro Vital pro sábado, dia 10 de outubro, pra curtir Tomate, Duval Lelis e o gigante Léo Santana. Boa sorte pra você, tá? Olha o sobrenome dela. Lá em cima, lá. Lucineia de Graúna.
1: Bosquete? O que tem?
0: Oi?
1: Oi o quê?
0: Quinta série.
1: Bosquete? Você? Eu esperava isso de mim, não de você.
0: quinta série.
1: Ah, entendi agora. Hollybe? Que pensamento pecaminoso. Você me bota Manuzinha ainda, né, Manuzinha? É sacanagem.
0: Boa noite, Manuzinha.
1: Querendo ser perdoado pro Papai do Céu.
0: É, trânsito?
1: O trânsito, vamos ver aqui o trânsito. Meu Deus do céu, vamos lá, ó. Ó, a reta da Penha daquele jeito, paradão trânsito.
0: É
1: pra galera que segue no sentido aí, Terceira Ponte. Trânsito parado também na Leitão da Silva. Tá daquele jeito, com 2 km por hora ali na Desbarga do Santos Neves. Aquela avenida que você sai ali da Saturnino de Brito, também em direção à Terceira Ponte, pezinho no freio.
0: É mesmo?
1: Também ali. Ih, tá tudo parado ali, ó.
0: Caramba.
1: Nossa Senhora dos Navegantes. Pra turma que vai aqui pro centro, ó, inclusive chovendo bastante aqui. Avenida Jerônimo Monteiro também tá com leve trânsito nesse momento. Vamos ver aqui, ó. Carlos Lindenberg tá fluindo, né? 27 km por hora no sentido aí, Segunda Ponte. Tá mais de boa, mas é isso, é o trânsito que você vai pegar aqui em Vila Velha, na Grande Vitória. Tô pegando aqui nas outras regiões também, porque a gente tem que ter um compromisso também, tá com a rede. O negócio que a internet hoje também tá uma belezura aqui. Mas pelo que eu vejo aqui, deixa eu ver. Cachoeira Itapemirim tá sem trânsito nenhum. Não, tem trânsito em algumas regiões ali em Cachoeira Itapemirim, pra galera que segue ali na Governador Jones dos Santos Neves. Lá em Cachumirim, 14 km por hora, tem alguns trechos com esse trânsito, mas nada tão apertado assim. Quer viajar?
0: Oi, já começou? Vamos agora pra onde?
1: Pera aí que eu já cheguei na Bahia aqui. Eu tenho que me localizar.
0: Calma, Linhares,
1: que eu sou...
0: Linhares.
1: É.
0: Vamos pra Linhares.
1: É porque a internet tá lenta hoje,
0: é
1: cara.
0: Mesmo?
1: É.
0: Hoje ficamos sem WhatsApp aqui alguns minutos também
1: é
0: de
1: mesmo?
0: Tarde.
1: É. Rapaz do céu, cheguei em Porto Seguro. Será que as minhas férias chamando? Não tá aparecendo,
0: mês
1: tô vendo
0: vem,
1: só.
0: Né?
1: Tô vendo só o São Mateus aqui, uai. Quem tá pegando aqui? É, meu filho. Não tá aparecendo nenhum nome aqui. Como é que eu vejo?
0: Deve estar tranquilo em Linhares, né? Então, pelo visto. Se não apitou. Colatina.
1: Então, esse que é o lance, não tá aparecendo os nomes. Meu Deus, eu tô desesperado. Meu Deus.
0: Música então, maestro.
1: Vai.
0: Lembra dessa aqui, ó?
1: Como esquecer?
0: Nossa.
1: Isso daí marcou muitos carnavais. E os seus vitais também, né? Porque você tinha cabelo e você beijava na boca.
0: Muitos vitais, né?
1: Ah, porque hoje não faz mais nada disso,
0: Alô,
1: né?
0: Alô, Paixão, Ivete Sangalo aqui na programação da Litoral. Primeiro lugar geral.

0: tua.
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4: 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Luan City Festival, São Paulo. 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

0: Faz barulho pro Ferrugem.
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0: café. Na Litoral, eu tô legal. Atenção, atenção!
1: Vou liberar aqui os dois convites para curtir o Vital de arquibancada no sábado.
0: Dia 10 de outubro, hein?
1: Léo Santana, Durval, Lelis e Tomate. Parabéns para você. Final do telefone 5383.
0: Quem é?
1: Rafael Ferreira.
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0: Parabéns, Rafael Pereira. Rafael Ferreira de Itapuã. Vai curtir o Vital de graça no sábado, dia 10 de outubro.
1: Se despeça hoje como se você estivesse uma rádio adulta.
0: Por quê?
1: Não, pra ficar diferente, vai. Entretenimento, a galera gosta disso.
0: Tá chovendo, tá frio, né?
1: Tá.
0: Então, pra você, uma ótima noite. Muito obrigado pela sua participação, pelo seu tempo. A gente se fala amanhã, a partir das 3 da tarde, aqui na Rádio Litoral, primeiro lugar geral.
1: 7h54, não tem não.
0: Não é?
1: Não vou ficar falando, né? Eu repito.
0: Vambora.
1: Isso.
0: Bom trabalho, parceiro.
1: Ah, valeu.
0: Bom trabalho, Lex Bono.
1: Muito obrigado, meu amigo. Fico juntinho com vocês até as 11 da noite.
0: Até as 11 da noite, aqui na Rádio Litoral, a mais ouvida de todo o Espírito Santo.

0: Senhoras e senhores, essa é! E eu amo vocês, Sorriso Maroto.
1: Te amo, meu irmão.
0: Vamos tirar essa onda junto?
1: Bora!
0: Eu sei que vocês amam essa aqui.

0: obrigado, meu irmão. Te amo. Tiaguinho!
1: Tardezinha.
2: Sorriso!
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11: Como chegando, e aí, Espírito Santo, tô na área contigo. Vamos nessa, Alex Bono, e agora 45 minutos de música e vai dar bom, hein?
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11: Aí, papaizinho, vai mandando seu áudio aí, contando a sua fofoca. Pra começar, tem Swell.

0: Obrigado, menos é mais.
1: Todo céu, tamo junto, meu
2: pai. 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

0: gostar, faz barulho, por favor.
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0: Vambora, churrasquinho.

0: Os amigos churrasquinho.
1: Vambora de pagodinho aqui na Litoral. Beijo, Drica Santos, Nova Betânia. Fala, Daniel. Lara Melo também. Fanzone de Dois Marotos na área. Henrique. A Leite também na área. Salve, Rio Nogueira, Narizinho. Oi, Castelão.
2: Aquele abraço.
1: Por lá também tá chovendo. Chovendo o estado inteiro. Primavera começou gostosinha. Parece aí com um monte de frente fria chegando aí. Ainda, né? Já que o inverno acabou. Tá ótimo. A gente adora. Até porque, né, criancinha? O verão vai pegar fogo. Se prepara.
0: Faz barulho aí!

0: Cheguei!
1: Sorriso Maroto, muito barulho, São Paulo!
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0: Chega mais, noitezinha, chuvazinha, gostosinha, você ligado aqui na número 1. Essa é Litoral, obrigado pela companhia, tá? E finaliza o dia muito bem, com alto astral, naquela vibe positiva. Famosa Good Vibe, certo, crianças? Eita, nós! Você no comando, na sequência, na sua penúltima edição, 20 para as 11 e outra edição. Então vale a pena você mandar tua mensagem agora pedindo sua música, o seu clássico, o seu sucesso. Você que escolhe o que você quer ouvir. Que seja uma coisa muito boa, que eu também curto desse lado. Já tem uma galera mandando aqui. Tem que mandar salve antes aqui pro intervalo. Ana, beijo pra você, Laranja da Terra, Manuzinha, tudo bem? Quem mais aqui? Berê, boa noite pra você, Berezinha, boa noite, Italelê. Manda aí, seu maravilhoso, pra Belém, pro filho Matheus. Beijo também pro Matheus. Agora sim, vamos pro você no comando. Hoje tá de mal esse negócio aqui. Palmas pra eles que estão arrasando. Meu Deus!
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12: Tá fazendo a escolha certa. E aí, turma? Terçou? Terçou, já... não, hoje é quarta, Jesus!
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12: É, porque já é meio que de semana, já é quase Natal, daqui a pouquinho de novo, final de ano, verão, não, primavera, vivendo sempre o presente, amém, amém, amém, vamos lá! Vamos gravar aí, porque daqui a pouquinho tem outra edição, se não for atendido agora, sempre são muitos pedidos... Vamos começar agitado, te atendeu hoje, Drica, vamos começar com você, meu amor. Vai lá, criancinha, bota o áudio dela, o que que ela quer?
16: Meu amor, já que tu não comanda, toca pra mim, Rihanna e Calvin.
12: Pode ser o Evandro Love? Fechou, agita aí.

0: Rihanna, Litoral, We Found Love, Rihanna, Calvin Harris. Que isso, quarta-feira tá parecendo já um sextô.
1: Virou balada isso aqui.
0: Ah, bom, hein?
1: Adoro.
0: Ah, eu também. Podem pedir mais vezes. Na Litoral, você no comando é você, Gustavão?
2: Fala, Litoral. Fala, Alex Bona, que é Gustavo de Tarana. Queria ouvir você no comando, Backstreet Boys, Ship of My Heart. Na Litoral, tô legal.
0: Que demais, hein? Gostou dessa, Alexa? Pode falar português errado.
1: Romântico.
0: Nem falou. Romântico, né, Gustavo? Gostei. Mais um clássico. Isso aqui na vibe chuvinha, né? Bela pedida, cara. Demais. Shape of My Heart aqui na Litoral. Yeah, yeah.

0: Eita, nós! Shape of My Heart, Backstreet Boys aqui na Litoral. Cara, que pedidaço, que pedidaço. Bem, vamos seguir aqui, vamos pra Cachoeira Itapemirim, pelo visto tá chovendo aí também, né, Vicente? Conta aí.
1: Boa noite, galera. Boa noite, Rádio Litoral. Vamos aproveitar esse tempo chuvoso.
0: Vambora!
1: Biquíni Cavadão, chove chuva. Vicente aqui do Ronald Lange, do Praça da Bandeira, no ponto final do bairro aqui da Banca, Cachoeira Itapemirim. Um abraço a todos.
0: Aí deu bom demais. Chove chuva, pra atrair um pouquinho mais, vai.

Vambora, aquela chuva abençoadinha. E é do estado inteiro, pelo visto. Ah, gostoso, gostoso demais. Quem tá trabalhando, vamos com tudo, né, turma? Tamo aqui junto. Pra galera que já pode curtir um cadinho, já passa aí no super. Compra aquele vinhozinho gostoso com queijinho, né? Nossa, uma delícia demais. Se não tá podendo também, seu amor, o carinho dos mais próximos. Ah, tá sozinho, igual eu, tem uns gatinhos. Aí é bom adotar também, vai nessa dica. Bem, pra tudo se tem um jeito pra melhorar cada vez mais, certo? Tá mais sozinho ainda? Fica com nós aqui, a companhia tá certa. E pra melhorar, manda o teu áudio. Que a gente interage aqui, bate um papo contigo também. Seguinte, muita gente participando, tem vários pedidos aqui chegando, mas não dá tempo, tem que botar aqui a Voz do Brasil no dial. É, uai. Mas teremos aí 20 para as 10, outra edição do Você no Comando, então a galera vai aparecendo lá e quem não for aparecendo, a gente coloca os de agora. Mais ou menos assim. Ó, pode dar um presente, ó, tô aqui esperando. Pronto, que a gente toca. Vamos fazer então, galera, aquele intervalo rapidinho, na sequência no Dial Voz do Brasil, mas lembrando que a gente segue com música no online da Litoral. Então se eu fosse você, pedia pra sua Alexa tocar Litoral, ou entrava no site, ou baixava o aplicativo. Caso você já tá aí com a Alexa ouvindo a Litoral, pode seguir, porque eu sigo com você também com uma hora de música direto. E essa uma hora a gente vai curtir aí muita música legal, começando com Gabriel Pensador, pra quem gosta de clássica. Tem também Cassino, Kinger of You, Marcelo, nessa uma hora o cara vai, deixa eu colocar tudo aqui das músicas passadas que a galera gostava. O cara tá arrebentando, ó, também tem um Chuva aqui, o especial aí com Fala Mansa. Cara, tarde demais, Firework, Katy Perry, LS Jack, tá muito legal. Uma hora de som direto esperando daqui a pouquinho.

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